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1: Senhoras e senhores ouvintes, gauchada do Brasil, estamos chegando para mais um encontro com todos os queridos amigos que são a razão fundamental do nosso trabalho aqui no rádio. Meu abraço a quem nos ouve no Rio Grande, nosso Rio Grande amado, e por tantos outros estados da nossa querida nação brasileira. Sempre oportuno agradecer à direção dessa emissora pela consequente e sólida parceria conosco. Claro, também agradecer aos nossos anunciantes parceiros, tanto locais quanto diretos. Hoje repassarei algumas dicas de como viver melhor. São conselhos de especialistas, os quais julguei importante trazer o programa e a consideração de todos. Vou trazer a poesia da Cuia, do poeta são borgense Aparício Silva Rilo. Ainda nesta edição, vou solicitar que minha mulher Raquel lhes repasse uma gostosa receita de um prato bem gostoso, o qual poderá ser salgado ou mesmo doce. Ficará a escolha dela. Meu amigo Ganso e eu os brindaremos com muitas músicas bonitas dos serranos. E como faixa especial, destacarei Victory, do grupo Bond, do Reino Unido, formado na cidade de Londres. E no momento nobre, estarei conversando com a famosa e talentosa cantora gaúcha Graciele de Souza, que volta ao programa, já gravou o programa Encontro com os Serranos na TV, onde brilhou e que, por onde passa, faz grande sucesso mercê da sua competência e do seu timbre privilegiado de voz. Estará aqui conosco, então, no momento nobre, a cantora gaúcha Graciele de Souza. 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
0: Agora, a boa música, quem nos valoriza com a sua honrosa sintonia. Primeiramente, rodaremos a milonga Olhos no Horizonte e, em seguida, a marchinha instrumental mais famosa da música gaúcha, Tio Mederico, em sua gravação original. Vai

Ouvimos da interpretação dos Serranos, de minha autoria, Edson Dutra, de meu irmão Emerson Francisco Becker Dutra, Olhos no Horizonte. E depois rodamos Tio Mederico, música recolhida pelo meu irmão Everton Dutra. Agora, um breve intervalo, quando ouviram as mensagens dos apoiadores locais, e logo, logo estaremos com vocês. Até já!

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De volta à agradável companhia de todos vocês, queridos ouvintes, com o programa Encontro com os Serranos. 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
0: 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Aqui no Encontro com os Serranos, dicas simples para viver melhor. Beber um copo de vinho diariamente para repor as vitaminas e também aumentar o índice de ferro no sangue. Salpicar canela no café mantém baixo o colesterol e estáveis os níveis de açúcar no sangue. Trocar o pãozinho tradicional pelo pão integral, o qual tem 4 vezes mais fibra, 3 vezes mais zinco e quase 2 vezes mais ferro do que tem o pão branco. Mastigar os vegetais por mais tempo. Aumenta a quantidade de químicos anticancerígenos no corpo. Mastigar liberta sinigrina. E quanto menos se cozinha os vegetais, melhor efeito preventivo tem. O futuro está na fruta com elevado teor de vitamina C, como a laranja. Fortalece a imunidade e é antioxidante. Fazer refeições coloridas como o arco-íris, comer uma variedade de vermelho, laranja, amarelo, verde, roxo e branco em frutas e vegetais. Cria uma melhor mistura de antioxidantes, vitaminas e minerais. Usar sempre azeite cru, obtido por extração a frio, verdadeiro sumo de fruta. Comer ou beber sopa como queiram, mas incorpore muitos vegetais e só uma fonte de amido. Não se esqueça do tomate. O licopeno é um antioxidante do tomate. Pode inibir e ainda reverter o crescimento de tumores, nomeadamente o da próstata. Limpar a sua escova de dentes e trocá-la regularmente. As escovas podem espalhar gripes, resfriados e germes. Assim, é recomendado lavá-las com água quente pelo menos 4 vezes por semana. Aproveite, inclusive, o banho do chuveiro. Sobretudo durante e após períodos de doença, devem ser mantidas separadas das outras escovas. Aí, obviamente, agora observo eu, quando as pessoas deixam as escovas de dente ao lado das demais pessoas da casa, quando se tem um banheiro só. Eu acho que esse é o recado que o autor dessas dicas quis orientar. Prossigo. Realizar atividades que estimulem a mente e fortaleçam a sua memória. Faça alguns testes ou quebra-cabeças, palavras cruzadas, aprenda um idioma, qualquer habilidade nova. Leia um livro e memorize parágrafos. Usar fio dental e não mastigar chicletes. Usar fio dental pode acrescentar mais anos à sua idade biológica, porque remove as bactérias que atacam os dentes e o corpo. Rir. Uma boa gargalhada é um pequeno exercício físico. Baixa o estresse, acorda células naturais de defesa e desperta os anticorpos. Isso tudo são dicas para viver melhor. Vamos trazer mais música a vocês que estão a nos prestigiar. Vaneira do Tio Niva e depois Batendo

0: Rodamos para vocês Vaneira do Tio Niva, de minha autoria, uma homenagem que fiz ao nosso grande apoiador, amigo e irmão Nivaldo Dziekanski, da nossa querida empresa Brasil Florestal, tanto em Itaiópolis quanto em São Lourenço do Sul. E rodamos também Batendo Caco e Na Levada do Fole, gravações ao vivo. Breve intervalo e logo prosseguimos com o programa. Até já, meus ouvintes.
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1: Alô, galera, vou contar o meu segredo pra vocês, mas não espalhem, por favor. 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

Regressando com o nosso encontro, a agradabilíssima companhia dos nossos fãs e amigos, por essa que é a sua rádio favorita, sua rádio do coração. 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Agora, meus ouvintes, aqui no Encontro com os Serranos, a poesia de Aparício Silva Rilo. Amigo dos Serranos, hoje já está certamente fazendo suas lindas poesias lá na Querência Divina. Assim ele fez versos sobre a cuia. Cuia morena queimada, confeccionada a lo bruto, rude cálice matuto de amarguentas comunhões. Na tradição campechana, serves o vinho que irmana a donos de estâncias e peões, velho utensílio crioulo da utilidade nativa, que misturando saliva nos rituais dos chimarrões, estarece gente estranha que não sabe que a campanha não conhece convenções. Quando em teu bojo recebes a erva pro chimarrão e da tua carnação verde o sangue se desata, me entristeço imaginando que és um coração sangrando por uma artéria de prata. Assim escreveu o poeta samborgense Aparício da Silva Rilo. Agora vamos prosseguir com a música aqui no programa. Está chegando o shot Meu Laço e depois a faixa especial, uma linda música Victory.

rodamos para vocês, de minha autoria, Edson Dutra, Meu Laço, e com o grupo Bond, do Tonsi Ulgitk, o clássico Victory. Um breve intervalo e logo a sequência desta edição para vocês.

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0: De volta com o nosso encontro sob o prestígio da companhia de todos os nossos queridos ouvintes. 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

0: 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Meus queridos ouvintes, prosseguindo com o programa, agora teremos uma gostosa receita. E esse encargo, como já disse lá no preâmbulo, ficará com a minha mulher Raquel, a minha parceira, mãe dos meus filhos e avó do meu netinho Felipe. Vai lá, vovó Raquel, traz uma receita gostosa a todos os nossos ouvintes. Seja bem-vinda.
1: Obrigada, Edson. É uma alegria, uma felicidade imensa. O Felipe é uma bênção na nossa vida.
0: Com certeza, ué. Com certeza, ué, vovó. Vai lá, vovó.
1: Prezados ouvintes do Encontro com os Serranos, a todos a minha melhor saudação. Trago-lhes nessa edição a receita de um gostoso doce, o qual se chama Delícia Gelada de Abacaxi com Coco Nevado. Aprontem seus celulares, vamos gravar. Ingredientes: um abacaxi picado, meia xícara de açúcar, uma lata de leite condensado, uma caixinha de creme de leite, uma xícara de coco ralado, meia xícara de coco fresco ou úmido para a cobertura. Vou repetir os ingredientes: um abacaxi picado, meia xícara de açúcar, uma lata de leite condensado, uma caixinha de creme de leite, uma xícara de coco ralado, meia xícara de coco fresco ou úmido para cobertura. Modo de preparo: cozinhe o abacaxi com açúcar e deixe esfriar. Misture leite condensado, creme de leite e coco ralado. Combine tudo na travessa. Finalize com coco nevado, coco fresco. Deixe gelar por 2 horas e sirva a seguir. Vou repetir o modo de preparo. Cozinhe o abacaxi com açúcar e deixe esfriar. Misture leite condensado, creme de leite e coco ralado. Combine tudo na travessa. Finalize com coco nevado, coco fresco. Deixe gelar por 2 horas. Essa sobremesa é super refrescante. Bom apetite a todos.
0: Depois de termos repassado, através da minha esposa, essa receita a todos vocês, vamos rodar mais música no programa. Primeiramente, uma seleção de bugios e depois uma rancheira, que é a Rancheira dos Serranos. Vai lá, Ganso!

Meus caros ouvintes, ouvimos 4 bugios do nosso repertório. O primeiro se chama Os Bugios, de minha autoria. O segundo é Bugio do Chico, de minha autoria e do José Cláudio Machado. Depois, do Amaro Pérez e de minha autoria, Bugio dos Bailes. E, concluindo o bloco de bugios, tem o Bugio Novo, que é de minha autoria e de João Pantaleão Leite. E na sequência rodamos também de minha autoria Edson Dutra e de Antônio Duarte, Rancheira dos Serranos. Depois de ouvirmos as músicas anunciadas, faremos agora um breve intervalo e logo já regressaremos com o programa. Eis que estão aqui no estúdio conosco a cantora Graciele de Souza e também os colegas Dr. Eliandro Luz e ainda o Antônio Carlos Benites, que acompanham a Graciele. Pequeno intervalo agora e logo estaremos com vocês adentrando ao momento nobre. Até já, meus ouvintes.

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1: Isso aí, amigos. Musical Sassá, depois do Embriagado por Você, novo sucesso, Dose Dupla.

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0: programa Encontro com Serranos volta à audiência de todos que nos prestigiam com essa amável sintonia. 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
0: Regressando com o programa, agora no Momento Nobre, duas boas-vindas aos queridos colegas que citei anteriormente. Inicialmente é Graciele de Souza, seja muito bem-vinda, minha colega.
3: Saudações a todos os ouvintes, é um prazer poder estar retornando, né? E que alegria estar à frente ao mestre, né? Dr. Edson Dutra, que alegria, meu coração explode, sou muito grata por estar trazendo o nosso canto, a nossa trajetória. Obrigado, e mostrar um pouco do nosso trabalho, a nossa trajetória da Força da Mulher Gaúcha.
0: Pois não, tu estás acompanhado no momento do meu querido colega e irmão, doutor Eliandro Luz. Por favor, cumprimente os ouvintes aqui, doutor Eliandro.
4: Saudações a todos os ouvintes. Que alegria, doutor Edson Dutra, meu irmão, meu amigo, meu parceiro, meu ídolo. Obrigado. Hoje, acompanhando essa grande cantora, essa minha amiga, também uma irmã que temos da estrada aqui, ela e a família dela. E a alegria se redobra ao dar mais uma palavrinha no microfone onde dei a minha primeira entrevista, aqui no teu programa, Deucati.
0: Lembro disso. Lá no apartamento do querido Anelli, teu pai concedia entrevista e, por surpresa, ele disse: agora o meu filho Eliandro para cumprimentar os ouvintes.
4: E foi de fato surpresa, né, doutor? Eu não esperava. E eu até não queria dar entrevista. E o senhor disse: não, mas um músico tem que falar. Ali já veio o primeiro conselho, o qual eu adotei, e hoje, né, não preciso, até tem que mandar o parado falar às vezes, de tanto que a gente fala, né? E também naquela ocasião, o senhor me deu o conselho de que, além da gaita, além de estudar a gaita, além de tocar a gaita, que me aperfeiçoasse também nos estudos de outras questões, e ao seu exemplo, eu passei a estudar direito e me formei. Sim. Me graduei e já estou com a OAB advogando há 3 anos, graças a Deus. Pois e não. Graças ao seu conselho, à sua inspiração também.
0: Obrigado, meu querido colega. Seja muito bem-vindo aqui.
4: Obrigado.
0: Acompanha também a Graciele, o Antônio Carlos Benites, que faz parte do grupo que acompanha, o grupo Flor de Mate. Seja bem-vindo, meu caro Benites.
5: Agradeço pela hospitalidade e a saudações ao programa, aos ouvintes. Estamos aí. Será a minha primeira vez aqui?
0: Pois não.
5: É um privilégio estar.
0: Obrigado.
5: Perto do senhor aí.
0: Obrigado, meu amigo.
5: Sou também fã. Muitos anos.
0: Muito obrigado, muito amado.
5: E também agradeço também pelo privilégio dela me conceber acompanhado.
0: Pois não, sem dúvida é um privilégio. Acredito que tu falas com muita propriedade, com muita honestidade, porque acompanhar uma cantora desse porte, sim, dessa estatura, né? Artística.
5: Exato.
0: Que
6: estatura física é um pouquinho

0: acha, né? Mas estatura cultural e talentosa como é, né? É gigante.
1: Gigante.
0: Gigante. Graciele, querida, desculpe a brincadeira, mas capaz. Tu sabes que eu sou teu fã. E mais uma vez tu dás aí a alegria a mim e certamente os ouvintes gostarão muito de te ouvir, não só falando como cantando também. Muita alegria em te receber aqui.
2: Eu que agradeço mais uma vez e saiba que pode contar sempre conosco, é só chamar que a gente está aqui trazendo a nossa boa música para ti. E pois obrigada, não. Viu? Gratidão.
0: Tu gravaste 4 CDs. Nos faça, ainda que brevemente, porque nós não temos muito tempo aqui no rádio, tu sabes muito bem disso, tua origem musical e depois como é que foi a gravação do primeiro disco e a sequência dos demais, assim, foram logo a seguir, um em virtude do outro, fosse gravando o outro entusiasmada com o retorno, me faça um balanço, por favor.
2: A minha iniciativa, né, para começo de tudo, assim, foi sempre ter a música dentro de casa, sempre tive meus pais, um foco muito forte. Sim. O pai e a mãe sempre trazendo, o pai no seu violão, a mãe com a gaita, no estilo Teixeirinha e Mary Terezinha. Sim. A Mary sempre frequentou muito a nossa casa, o Teixeirinha também. Sim, o Teixeirinha também, na época do circo, né? Então eles frequentavam muito. E o pai e a mãe tocavam bastante, faziam show, tocavam baile. E numa dessas a mãe ficou doente, não podia tocar. Eu com 7 anos me meti, né? Baixinha, metida. Fui lá, me meti a querer cantar. E não saí nunca mais. E o meu pai, muito faceiro, muito alegre, que eu ia seguir o dom da família, ficou feliz e investiu, né? Vendeu o único carro que ele tinha, fez o CD, foi atrás de um compositor, a gente conseguiu fazer esse CD com suor, ele foi atrás, divulgava nas rádios, me levava, sabe? E a gente fez um trabalho com suor.
0: Sim.
2: Foi muito bom o retorno, tá?
0: Pois não, tu lembras, assim, de alguma música, claro que lembras, do primeiro disco, que repertório tu escolheste ali? Por curiosidade, eu gostaria de saber.
2: Eu tenho uma música até que foi o Beni Nascimento, lá de Caçapava do Sul.
0: Sim.
2: Que fez assim, que falava, retratava muito pra gente cuidar das pessoas idosas, né? E eu sempre tive esse cuidado com pai e mãe, né? E eu retrato essa coisa de família, do berço.
0: Sim.
2: E eu gravei, e isso rodou muito, rodava muito, tinha rádio rural também na época, né?
0: Lembro.
2: E aí rodava muito nas rádios do interior.
0: Sim.
2: Então essa música marcou bastante pra mim. Então foi do primeiro trabalho.
0: Certo.
2: E assim sucessivamente. Então o pai sempre investia. Então ele, nós trabalhava e ele guardava o dinheiro numa latinha. Meu pai nunca gostou de banco.
0: Uhum.
2: Então ele guardava o dinheiro na latinha, juntava, temos o dinheiro para gravar mais um CD.
0: Uhum.
2: Então ele sempre investiu. Então a perca do meu pai para mim foi uma perca muito forte, muito dolorida, porque era o meu investidor, era a pessoa que acreditava em mim. Quando eu perdi ele, eu tive que aprender a caminhar com as minhas pernas, a caminhar e acreditar eu mesmo em mim, no meu trabalho, porque era ele que acreditava em mim.
0: Certo.
2: E aí eu tive que...
0: Era uma âncora.
2: E aí eu tive que saber, entender, fazer com que olhar para o horizonte, olhar para frente e entender. Será que as pessoas gostam mesmo do trabalho ou será que era o meu pai e a minha mãe?
0: Claro.
2: Né?
0: Aí a prova definitiva.
2: A prova definitiva. E tô aí trabalhando, né, com os amigos que eu tenho, que nem o Eliandro, e a minha mãe junto, a minha parceira guerreira que é até hoje, uma baita gaiteira, acordeonista, e o meu filho de 7 anos, que tá indo pro mesmo caminho, doutor.
0: Coisa boa. O Benítez faz parte do teu grupo Flor de Mate, né?
2: Isso, faz parte do grupo Flor de Mate. E o Eliandro, volta e meia, tá lá também, viu?
0: É,
2: adoro uma Flor de Mate.
0: Ah, coisa boa. Seria muito eu pedir a vocês que fizessem ao vivo aqui, aos nossos ouvintes.
2: Teu pedido é uma ordem.
0: Ah, obrigado.
2: Só se for agora. É disso que o velho gosta.
0: Olha aí, um clássico da nossa música.

0: Deus aqui no nosso encontro. É disso que o velho gosta, obra de Berenice Azambuja e de Gildo Campos, tão bem interpretada pelos nossos convidados de hoje, ao vivo e a cores. Graciele de Souza, juntamente aí com Eliandro Luz e também ao Antônio Carlos Benites, eles que estão acompanhando a cantora nessa oportunidade. Não desliguem o rádio, permaneçam que tem mais música ao vivo para vocês e depois mais músicas gravadas ainda por essa grande cantora gaúcha. Até já, meus ouvintes.
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0: Voltando à agradável companhia dos nossos fãs e amigos com o programa Encontro com os Serranos. 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
0: Regressando com o programa Encontro com os Serranos, eu converso aqui com a Graciele de Souza, brilhante cantora gaúcha, hoje radicada em Guaíba, e que nasceu em Venâncio Aires, capital do Chimarrão. Graciele, teus planos mais imediatos na carreira?
2: Meus planos mais imediatos, voltar aqui, né, nesse programa maravilhoso.

0: Maravilhoso, né? Acho que vamos voltar amanhã, né, Leandro? O que, que tu acha?
1: Gostaria muito.
0: Amanhã de novo aqui. Projeto aí 2026, projeto Meu Lugar, trazendo resgate, então, né, dessas músicas antigas, né, na voz feminina, da força da mulher gaúcha. Então, aguardem, sigam lá nas redes sociais, onde vocês vão estar acompanhando. E toda semana tem lançamento aí, que você pode acompanhar do projeto Eu e Meu Mate, onde a gente vai trazendo já a mostra, essa pequena mostra desses resgates.
2: E para contratá-la?
0: Para contratar, 51997050889 e segue lá no Instagram, Graciele de Souza Oficial, no 51997050889. E tá levando aí a força da mulher gaúcha, né, para onde tu quiseres, rapaz, né? Um baita show pro teu evento, viu só?
2: Tu cantaste na gravação que fizeste aí do programa Encontro com os Serranos na TV, que eu sugiro que todos os ouvintes acessem no YouTube, tem 36 emissoras que o exibem diretamente nos estados do Mato Grosso, do Paraná, de Santa Catarina e do Rio Grande do Sul. Mas quem não tem acesso para ver essa interpretação nos canais que exibem o programa, poderá vê-la e ver o programa, obviamente, pelo nosso canal do YouTube, Encontro com os Serranos na TV. Lá tu gravaste uma música que é outro clássico do nosso cancioneiro, do José Mendes, Vai Embora Tristeza. Podemos repeti-la aqui?
0: Com certeza, agora. Vamos embora, gaiteiro!

0: tenho certeza que esse meu aplauso aqui acompanha o aplauso de milhares de ouvintes pelas mais de 280 emissoras que exibem o nosso programa. Felicito mais uma vez, Graciele, que timbre bonito, muito afinada. Ah, que alegria te receber aqui.
1: Obrigada, eu fico muito feliz.
0: Como tu gostas mesmo de colocar a força da mulher gaúcha. Tens de bater nessa tecla, porque a mulher, ao longo do tempo, no país, tem sido muito agredida.
1: Verdade.
0: Pelos homens, pelos maus homens.
1: Aí
0: é outra premissa, né? Pelos maus homens que nós temos aí. A mulher precisa ser reverenciada, a mulher precisa de carinho, precisa de atenção, a mulher tem valor igual ao homem e respeitada, sobretudo, como mulher, como ser humano. Ainda mais um artista do teu porte, da tua envergadura. Então, te felicito e que Jesus Cristo, na sua imensa bondade, sempre norteie os teus caminhos junto com os colegas aí, que vocês alcancem assim, o maior sucesso, muito mais do que já tem. São meus sinceros desejos.
1: Gratidão, obrigada, recebo de verdade, e eu sei que vem da alma, vem do teu coração, e fico emocionada com as tuas palavras, e nossa, não tem nem o que falar, eu saio daqui hoje com o coração cheio de felicidade, viu?
0: Que música nós rodaremos aos ouvintes aí?
1: Vamos
0: rodar
1: ouvir
0: uma completa e uma palhinha de uma outra aí, Ganso, tá bem? Anuncie, por favor.
1: Então, vamos rodar Mulherada do Laço.
0: Mulherada do Laço.
1: Que é uma música em homenagem a essas mulheres que estão aí ganhando, né? Cancha nos rodeios.
0: Isso aí.
1: Né, sendo homenageadas aí e ganhando espaço, abrindo espaço para essas mulheres que estão saindo de dentro de casa e abrilhantando os rodeios. A todas vocês.
0: Me permito oferecer a minha sobrinha, rainha do laço, doutora Franciane Dutra Xavier. Vai lá, Ganso!

0: Ouvimos, na interpretação da Graciele de Souza, do Marcelo Dutti e do Rodrigo Bauer, A Mulherada do Laço. Agora, só uma palhinha de outra música aí. Posso fazer um pedido?
1: Pode.
0: Nada mais justo e oportuno, Mulher Farroupilha.
1: Por favor, pode ser? Por favor, Mulher Farroupilha.
0: Diz assim, vai lá, Ganso. Se tu pedires, ele fale na hora.
1: Tá. Vai lá, Ganso!

0: ouvimos pelo menos uma palhinha aí de Mulher Farroupilha, interpretada pela Graciele de Souza, obra composta por Geise Caron e Graciele de Souza. Querida amiga, colega, tuas despedidas e o faças em nome dos colegas que estão aqui te acompanhando também.
1: Obrigada pelo carinho. Saiba que eu saio daqui com meu coração quentinho, aquecido, com a certeza que estou no caminho certo. E esse projeto, meu lugar, eu acho que eu estou no lugar certo de levar alegria, meu canto, a minha música, né, para transmitir essa alegria e o carinho, que é só isso. O povo precisa de carinho e de amor. E essa é a minha forma de dar. Sintam-se todos abraçados e um beijo com a força da mulher gaúcha para todo mundo.
0: Valeu. Obrigado, Graciele. Obrigado ao doutor Eliandro Luz e também ao querido colega Antônio Carlos Benito. Voltem sempre aí, se possível, com o grupo completo, né? Flor de Mate. Obrigado, ouvintes. Obrigado às empresas que anunciam localmente e aquelas diretas conosco aqui, que são
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1: 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Mais uma vez, minha gratidão a todos. Obrigado, Ganso. E também a Jesus Cristo, nosso Salvador e grande arquiteto do universo. Até a próxima semana, gauchada do Rio Grande, do Brasil e do mundo.
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já tô chegando. Já é segundona. Você vem comigo? É, é. Bom dia, lindona. Ô, amigão, como é que tá? Tudo beleza? Obrigado pelo carinho, muito prazer. Sou o Joel Cabral, já sabe, né? Aqui no Madrugada é alegria em primeiro lugar. Eu já tô chegando junto com a segundona. Ó, enquanto tem gente dormindo, tem gente na estrada, no volante, trabalhando. E eu tô aqui pra fazer companhia pra você, tá? Tem gente no hospital também, né, gente? Na portaria, na segurança. E é pra essa turma que a gente diz, vocês não estão sozinhos. O Madrugada com você tá aqui e eu vou fazer companhia pra você, tá? Bora junto! Chega pertinho do rádio. Eu quero saber só de onde você tá me falando. Você passa lá no meu Instagram, no arroba Joel Cabral Voz, no meu Instagram, tá? Me conta de onde você tá me ouvindo e eu vou te mandar um abraço aqui. Combinado? Bora começar a festa! Chega pertinho do rádio, vem que tem! 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Abrindo Madrugada, Eduardo Costa. Só o tempo vai dizer. Que regravação, gente. Que modão. Boa semana.

0: na madrugada mais gostosa, meu nome. Teve antes Murilo Ruf, Saudade Estranha. O Marcos e o Belucci com João Gomes, Saudade Digitando. E Eduardo Costa, Só o Tempo Vai Dizer. Aqui segue, tá? Bom dia!
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0: família, pelos amigos, pela saúde de cada um de vocês aqui nessa noite.
1: Obrigado, obrigado, Deus. Deus.
0: Obrigado.
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segundona, hein? Tchãozinho e Alessandro com de Paulo e Paulino, amor de trem. Antes teve Jads e Jadson com Mato Grosso e Matias, por álcool abaixo. E ainda Maurício e Eduardo, solteira no mundo. Tá só começando nosso madrugada. Ê, daqui a pouquinho tem mais moda, viu? Se prepare pra cantar junto, ó, com Yasmin Santos, com a inesquecível Marília Mendonça, com Edson e Hudson.

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0: Eita, você tá chegando aqui agora?
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0: Ah, chegou na melhor hora. Vem comigo, bora, bora.
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0: Edson Hilton com essa versão no Madrugada. Love Hurts. Bom dia.

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Mário Maraíza na Madrugada Gostosa. Narcisista, eita! Teve antes Guilherme, Benuto e Panda. Eu duvido! Israel e Rodolfo com Moral da História. E Edson e Hudson, Love Hurts. Continua aqui, tá? Bom dia! 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
6: Você tá aí?
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6: Eu continuo por aqui por você. Bora, bora.
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6: Daniel chegando no Madrugada Viva, o nosso amor. Ó que modão, gente. Tem que comemorar e muito. Fala a verdade. Bom dia.
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Pânico, Henrique e Juliano, deixar em paz, sou. Antes, Rio Negro e Solimões e Country Beat apaixona muita gente. Jorge Henrique, Rodrigo e Bruno Marrone, Alibi e ainda Daniel com Vivo Nosso Amor. Bom dia, segue na segundona, ó.

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Madrugada gostosa, Matheus e Cauã e Laona Prado, admita, sou. Antes, Yasmin Santos, É Minha Vida. E João Lucas Freitas com Kleber e Cauã, Preso ao Seu Beijo. Daqui a pouquinho a gente já volta. Tá gostando, é? Sério? Então não sai daí. Lá vem, ó, Eduardo Costa. Vai ter César e Paulinho, o Zezé de Camargo. Até a Ana Castela, hein?

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ótima semana pra você, tá? Continua aqui, ó, ó. Madrugada com você. Gustavo Lima tá chegando com Bala Alojada. A Pamela adora essa música. Tá curtindo a gente em Toledo, né? Obrigado pela sua participação, mulher.

De Camargo no Madrugada Discutindo as Modão. Teve antes PPA com Diego e Vitor Hugo Carmete Chocolate, César e Paulinho com Prefiro a Saudade e Gustavo Lima Bala Lojada. Dia bom pra você, continua. Ó, oh.

madrugada gostosa, Ana Castela fechando essa hora, é que eu não te esqueci. Antes, Eduardo Costa, Toneladas de Paixão, e Ed Brito e Samuel, Toda Mulher, volta daqui a pouquinho após o intervalo. Vai ter alô pra você, inclusive, tá? Daqui a pouquinho lá vem, olha, Ana Prado, Luan Santana, o Léo Magalhães.

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Muito bom dia! Começando mais uma hora aqui no Madrugada. Ah, chegou o momento de eu passar aqui no arroba Joel Cabral Voz. Deixa eu dar uma olhada aqui, gente. Quem tá passando no Instagram, hein? Muito obrigado pela sua participação. Gente, o centro de Guabiruba entrando aqui no Madrugada. Oi, Vanessa, tudo bem, mulher? Tá abraçando o Marcelo, a Juliana, todo mundo curtindo a gente. Obrigado pela participação de vocês aí, tá? Sabe quem tá em Guabiruba também? Só que no São Pedro, acordado e ouvindo a gente. O André, e tá abraçando a Patrícia e o Lucas. Obrigado pela companhia aí, viu? Agora em São Paulo tem gente ouvindo, hein? Ah, em Jandira, no Jardim Alvorada. Estão lá o Marcos, a Aline, o Felipe. Muito obrigado pelo carinho da audiência de vocês aí também, tá? Em Minas Gerais, tem gente no bairro São José curtindo. A Larissa, o Henrique, a Amanda. Muito obrigado pelo carinho em Dores do Indaiá, em Minas, viu? Ó, você quer participar? Passa logo no arroba Joel Quebra Voz que eu te mando um abraço. Combinado? Bora começar aqui essa hora? Chega pertinho do rádio, vem comigo! Essa hora no Madrugada, Marília Mendonça inesquecível, Rosa Embriagada. Bom dia!

0: madrugada, tocando Léo Magalhães, Cancela o Pedido. Teve antes Emílio e Eduardo, Barulho da Buzina, Israel e Rodolfo, Chegou um Áudio e Marília Mendonça, Rosa Embriagada. Você continua com a gente por aqui, né? Ah, então bora. 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

Banda Júnior Marques, Ilusão de Amor. Teve antes Lauana Prado, Se é Amor, Não Sei. E Maurício e Eduardo com Solteira no Mundo. Daqui a pouquinho vem mais moda pra você. Você vai cantar com Hugo e Guilherme, com Bruno e Marrone, com a Yasmin Santos, até com João Neto e Frederico e João Bosco e Vinícius.

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0: você não saiu, né?
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0: Ah, eu sabia. Obrigado pela companhia. Gustavo Lima tá chegando por aqui pra gente refletir, não é? A Solange tá curtindo a gente, gosta

Américo com João Bosco e Vinícius Vingativa no Madrugada. Teve antes Rio Negro e Solimões e Country Beat, apaixona muita gente. Yasmin Santos com Então Valeu e Gustavo Lima, Retrovisor. Bom dia, tá? Continua!

madrugada gostosa, fechando essa hora, Ana Castela, é que eu não te esqueci. Antes, Hugo e Guilherme, metade de mim. E os Bonifácios com a Thaíra Alexandre. Deus me deu esse lugar. Na próxima hora vem mais, hein? Você vai cantar com Edson Hilton e Maiara e Maraíza. Matheus

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continuação pra você. Bom dia! Madrugada com você. O Bruno e o Marrone chegando com a raiva minha. Credo, tô fora. Quero raiva nem minha, nem de ninguém. Ó.

madrugada, Matheus e Cauã, gatilho, hein? Teve antes João Pedro e Cristiano acordou namorando, o Ralf com Travesseiros Esquecidos e Bruno e Marrone, a raiva é minha, continua, tá? Boa semana!

Madrugada Gostosa, que versão, gente. Edson, Hudson e Maiara e Maraísa, foi você quem trouxe. Antes, Leandro e Romário e Iker e o Gilmar, Corações Egoístas. E Jorge, Matheus e Lauana Prado, Haverá Sinais, gostando, é? Daqui a pouquinho vem mais moda, se preparem. Você vai cantar com...

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5: Gustavo Lima chegando no Madrugada com Bala Alojada. Bom dia!
7: Bom dia!

Banda Gilberto e Gilmar, Outro Dia na Céu, hein? Antes, Rio Negro e Solimões, Emílio e Eduardo sonhando com você. João Bosco e Vinícius com Saudade Culposa e Gustavo Lima. Bala Alojada, bora continuar? Aqui, ó, juntinhos. Bala.

madrugada, Kleber e Cauã, mil adjetivos. Teve antes Zé Neto e Cristiano Ai. E ainda os Bonifácios com a Thaíra e Alexandre. Deus me deu esse lugar. Bora de saudade, gente. Vai começar aquela viagem especial no mundo da música sertaneja. Você sabe que você é meu convidado especial, né? Então não sai daí. É VaptVupt. Segundo.

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0: Getúlio Volta na última hora do Madrugada, já sabe, né? Aquela viagem toda especial. Vamos abrir o baú aqui do sertanejo dos anos 90, 2000 e você é meu convidado especial, tá, amigão? Você também, lindona, vem junto! Bora matar a saudade? Uau!
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0: Pra começar, quase 30 anos no túnel do tempo. Jean Giovanni, você em minha vida, em saudade!

0: Marrone, se eu ficar sem você, aí complica tudo, viu? Essa de 97, antes Adalberto e Adriano, Preciso Ir, e abrimos com o Jean e Giovanni, vem comigo, continua!
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0: O Chico Rei, o Paraná, alma transparente, que modão!

Saudade do Madrugada, os gargantas de ouro do Brasil. Milionário José Rico, cabecinha no ombro. Teve o Lucas e o Luan antes, Amor Pirata. Teve o Daniel pra falar a verdade. E abrimos com o Chico Rei Paraná. Gostando? Eu também da sua companhia. Daqui a pouquinho tem muito mais moda pra gente viajar no túnel do tempo sertanejo. Eu quero continuar com você, tá? Guilherme e Santiago vão estar chonados. Escuta o que vem.

0: 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Mais amor, mais movimento, mais vida.
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0: a sua segunda.
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0: Zezé de Camargo e Luciano, que regravação. Essa menina é veneno, viu? Ó. Oh.

Paulinho, só por você tô aqui no Madrugada. Essa é de 1995, antes Cleiton e Camargo. Ainda existe um grande amor, tá? Christian Ralph com Yolanda e abrimos com Zezé e Luciano. Vem cá, bom dia! Sua

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0: Fecoagro leva tecnologia organomineral ao varejo com a linha Biomais. Governo Federal anuncia recursos de 4 bilhões de reais para o setor de fertilizantes. Essas e outras notícias logo após a nossa mensagem cooperativista.
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0: 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Alô, amigos gaúchos, catarinenses e paranaenses. Eu sou o René Roberto e hoje é segunda-feira, feriado nacional, dia da independência do Brasil, 7 de setembro. E essas são as notícias. Cooperativa de Crédito Sicoob Credial de Cunha Porã realizou o primeiro sorteio da grande campanha de integralização Procap, que vai entregar 80 prêmios até abril de 2027. O sorteio foi realizado na unidade administrativa da cooperativa em Cunha Porã, Santa Catarina, extremo oeste catarinense, com a presença do Conselho de Administração, diretorias e gestores de todas as agências. Os cooperados participantes integralizaram um mínimo de R$50 em cota capital e irão concorrer em 4 sorteios ao longo da campanha. Além dos 25 robôs aspiradores, serão sorteados motos elétricas, iPhones 17 e um Jeep Compass. O segundo sorteio será em novembro de 2026, o terceiro em janeiro de 2027 e o quarto em abril de 2027. O município catarinense de Santa Cecília e região passa a contar com 24 novos profissionais capacitados para atuar em uma área estratégica do agronegócio catarinense. A formatura do curso técnico em zootecnia da Rede ETEC Brasil, promovido pelo sistema FAESC Senar em parceria com o Sindicato Rural daquele município, marca a conclusão de uma formação alinhada às demandas da produção pecuária e ao desenvolvimento das propriedades rurais. A solenidade realizada no último final de semana teve como anfitrião o presidente do Sindicato Rural de Santa Cecília, Tiago Balen, e contou com a presença do vice-presidente da FAESC, Clemerson Argenton Pedroso, e da supervisora regional do Senar Santa Catarina, Stephanie Fanton. Também participaram a vice-presidente do Sindicato Rural, Franciele Graneman Schweitzer Carvalho, e o tesoureiro João Graneman Teixeira. Os dois, assim como o presidente Tiago Balen, também integraram a turma de formandos. Em seu discurso, Clemerson Argenton Pedroso destacou a força do agronegócio catarinense e a importância da qualificação profissional para manter a competitividade do setor. Santa Catarina construiu uma agropecuária de excelência e é reconhecida nacionalmente. Para manter esse nível de qualidade, precisamos de pessoas qualificadas, capazes de aplicar conhecimento técnico nas propriedades e nas empresas do setor e contribuir para a produção cada vez mais eficiente, competitiva e sustentável, finalizou Clemerson. O vice-presidente da FAESC também ressaltou que a formação amplia oportunidades no campo. Disse, em nome do sistema FAESC Senar, parabenizo cada formando e transmito o abraço do nosso presidente José Zeferino Pedroso, que acompanha com grande satisfação os resultados alcançados pelos cursos técnicos em Santa Catarina. Para o presidente do Sindicato Rural de Santa Cecília, Tiago Balen, a conclusão da turma atende a uma demanda dos produtores daquela região. Afirmou, ter um polo em Santa Cecília é motivo de orgulho para o sindicato. Essa formação era aguardada pelos nossos associados e abriu uma oportunidade importante para produtores, filhos de produtores e outras pessoas ligadas ao agronegócio da região. Como um aluno, também pude acompanhar de perto a qualidade do conteúdo e perceber o quanto o conhecimento adquirido pode contribuir para melhorar a gestão, o manejo e os resultados das propriedades, finalizou o presidente. O curso prepara profissionais para atuar na criação e no manejo animal, na produção pecuária e no processamento de alimentos de origem animal, ampliando a presença da mão de obra qualificada e fortalecendo o desenvolvimento do setor na região. Durante o Congresso Nacional de Fertilizantes, o vice-presidente da República, Geraldo Alckmin, anunciou que o Plano Brasil Soberano 3 vai destinar R$4,5 bilhões ao setor de fertilizantes. Os recursos fazem parte de um pacote de R$18,5 bilhões, voltado ao apoio de segmentos econômicos impactados por conflitos internacionais e pelas mudanças no comércio global. Além disso, ele informou que os recursos serão direcionados para financiamentos de capital de giro por meio de linhas operadas pelo BNDES. Segundo o vice-presidente, a medida busca preservar a competitividade das empresas e fortalecer um segmento considerado estratégico para o agronegócio brasileiro. O anúncio veio acompanhado de uma defesa mais ampla do aumento da produção nacional. Ele destacou que o governo federal trabalha para reduzir a dependência externa de fertilizantes, apoiando iniciativas como o Programa de Desenvolvimento da Indústria de Fertilizantes, Profert, que prevê incentivos à produção doméstica e estímulos ao crescimento gradual da participação nacional no abastecimento do mercado. E a seguir, depois da nossa mensagem cooperativista, nossa última notícia. Fecoagro leva tecnologia organomineral ao varejo com a linha Bio Mais. Aguardem!
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1: 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Muito bem, estamos retornando aqui dos estúdios de rádio da Fecoagro em Florianópolis, capital do estado de Santa Catarina. E agora atenção para a última notícia. A Fecoagro Santa Catarina amplia sua atuação no mercado de fertilizantes com o lançamento da linha BioMais, agora em embalagens de 1 e 5 quilos, voltadas também ao público urbano. Os produtos Fertimais, BioMais e Cooperene BioMais passam a atender não apenas o campo, mas também jardins, hortas, pomares, vasos e pequenos cultivos. A partir já do próximo dia 10 de setembro, os fertilizantes estarão disponíveis nas lojas das cooperativas filiadas. A iniciativa leva ao varejo tecnologias que antes estavam mais presentes nas grandes lavouras, com formatos mais práticos e adaptados ao dia a dia dos consumidores. Segundo o gerente comercial da Fecoagro, Jairo Lose, a proposta é ampliar o acesso a esses produtos. Fala, Jairo.
2: Iniciamos em setembro a produção de fertilizante nas pequenas embalagens de 1 e 5 quilos, com o objetivo de atender nossos clientes, tanto da cidade quanto do interior. Esses fertilizantes são equilibrados com matérias-primas de alta qualidade, levando a linha jardinagem, matérias-primas especiais, com colágeno, alga marinha e minerais. A partir da próxima semana, as lojas das cooperativas e nossos clientes já estarão recebendo estes fertilizantes para uso agora na primavera. Uma ótima época de aplicação e fertilização de nossas plantas.
1: Esse foi Jairo Lose, gerente comercial da Fecoagro Santa Catarina. Os dois fertilizantes têm funções complementares. O Fertimais BioMais é indicado para o plantio, contribuindo para o enraizamento e o desenvolvimento inicial das plantas. Já o Cooperene BioMais é voltado à cobertura, garantindo a nutrição ao longo do crescimento. As formulações reúnem fonte orgânica e nutrientes minerais, estimulando a atividade do solo, melhorando o aproveitamento dos nutrientes e promovendo o desenvolvimento das raízes com nutrição gradual e prolongada. As novas embalagens também atendem diferentes perfis de uso. O formato de 1 quilo é ideal para pequenos espaços, enquanto que o de 5 quilos oferece maior rendimento para as áreas maiores como jardins e pomares. Para o diretor executivo da Fecoagro, Ivan Ramos, o lançamento também reforça o compromisso ambiental da cooperativa. Ele disse, o foco é a Fecoagro participar também dos meios urbanos com produtos sustentáveis, utilizando a tecnologia organo-mineral. É uma forma de demonstrar nossa preocupação com a sustentabilidade no campo e na cidade, reaproveitando resíduos que poderiam impactar o meio ambiente na produção de produtos regenerativos, afirmou Ivan Ramos. Com a linha BioMais, a Fecoagro busca aproximar sua tecnologia do consumidor, unindo praticidade, nutrição vegetal e sustentabilidade. 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
4: O Instituto Master e a Sulita estarão presentes na Expo Videira deste ano, entre 10 e 13 de setembro, com atrações para adultos e crianças. A Sulita estará na Praça de Alimentação, onde vai preparar um festival de churrasco com degustação de produtos, apresentação das possibilidades de preparo da carne suína e o pré-lançamento de uma nova linha de produtos. Já o Instituto Master, em parceria com a Fiesc, terá o Mundo Kids, espaço com brinquedos e atividades para as crianças. No domingo, a programação infantil terá ainda um show especial da Orquestra de Brinquedos. A Expo Videira reúne empresas, negócios, serviços, gastronomia e atrações para toda a comunidade de Videira e região.

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14: Muito bom dia, meus amigos. Estamos chegando aqui na Videira com mais um programa nosso, Alvorada Sertaneja. Abraçando você, já tá aí cedo ligado com a gente, curtindo nossa programação, já tomando o seu café da manhã, tomando o seu chimarrão, se preparando para mais um dia de lida. Opa, obrigado pela companhia. Até as 8 horas de Martins te faz companhia aqui na nossa Rádio Videira, 88.5 FM com você em todo lugar. E a música sertaneja, a música raiz em destaque. Bora lá, minha gente. Ótima manhã, bom dia.

0: 6h13, bom dia.
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6h19, vamos seguindo aí com o nosso programa. Bom dia pra você na sintonia, né? Curtindo a manhã de segunda-feira, feriadão, né? 7 de setembro, gente, isso. Hoje é dia da pátria independência do Brasil. É, estamos aí na lua minguante, temperatura marcando 5 graus, meu povo. Mas uma manhã gelada de 7 de setembro aí, né? Vamos nessa aí, tá certo? Um abraço pros amigos aí na sintonia, curtindo nossa Rádio Videira, né? Um bom feriado a todos, você que tá aí na lida cedo, tem muita gente trabalhando hoje, por que não, né? Feriadão, mas tem o pessoal que tem aí as suas lidas do dia a dia, o pessoal não para a lida aí, né? Então, um abraço a todos, povo, gente boa, e a você que tá aí de folga aí, mas acordou cedo, tomou um chimarrão, né? Curtindo a programação da Videira, ótima manhã a todos aí, obrigado pela companhia então, tá bom?

0: 6:26.
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1: Seis horas e 32 minutos, vamos seguindo aí com o nosso programa. Aquele abraço pra você, meu amigo, minha amiga. Bom dia, obrigado pela companhia. 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

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Tem mais moda chegando. Os Bertucci, a vida de gaúcho, 6h33, bom dia.

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10: 6:45, o Leandro Puchowski chegando e falar pra gente do tempo. Bom dia, Leandro Puchowski.
11: Semana começa sob influência de uma grande massa de ar frio, pessoal, responsável por esse amanhecer muito gelado que estamos tendo aqui no meio oeste. É um dia onde esse ar frio predomina e, por ser também um ar seco, garante a presença do sol. Tá certo que tem alguns momentos na companhia das nuvens, mas aberturas de sol no decorrer do dia. Traz uma tarde temperaturas entre 15 e 17 graus, fica um pouquinho mais agradável, mas vejam que mesmo ao longo da tarde, né, não sobe muito. Esse frio, claro, na próxima noite, ao amanhecer da terça, volta a acontecer, mas é importante dizer que já não tanto, algo em torno de 5, 6 graus para começar a terça-feira. Ainda isoladamente, alguma área de baixada com geada. Sol presente, de novo, alguns momentos com nuvens, mas tempo seco, e aí uma tarde melhor, em torno de 20 graus. O tempo fica instável ao longo da semana. A partir de quarta, quinta, sexta, céu encoberto, alguns momentos chove, não o tempo inteiro, mas a chuva aparece. E a gente vai ter que acompanhar melhor, especialmente a sexta, por causa de vento, passagem de um ciclone, vamos ter que acompanhar melhor os próximos dias e, claro, vamos informando no nosso dia a dia aqui para vocês. Grande abraço a todos, informações do tempo, da Puchowski Meteorologia.
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2: Maria, vem me ajudar.
3: Bom dia, povo de Deus, neste feriado de 7 de setembro. Nossa Senhora, Mãe Aparecida, padroeira do Brasil, cuida desse país, terra de Santa Cruz, terra de Vera Cruz, o Brasil, que a tem por protetora, que a tem por intercessora. Filhos e filhas, hoje pedindo a Deus Nosso Senhor graças e bênçãos sobre todos os brasileiros e brasileiras, rezemos em nome do Pai, do Filho e do Espírito Santo. Amém. Senhor Jesus, foram Tuas as palavras: eu sou a luz do mundo. Quem me segue não andará nas trevas, mas terá a luz da vida. Senhor, eu creio e professo que, de fato, és a única luz que não tem fim. E é por isso, Senhor, que peço: iluminai a nossa pátria nessa semana da pátria, da cidadania, dos bons cristãos. Iluminai os governantes para que possam exercer o poder no serviço do bem comum. Iluminai, Senhor, todas as situações de conflito nas cidades e no campo. Que a nossa pátria possa valorizar a todos, dando dignidade, o pão de cada dia, saúde, educação. Senhor, Senhor Jesus, luz do mundo, eu também peço e suplico: ilumina minha existência. No início desta manhã, por intercessão de Nossa Senhora da Luz, afasta o que obscurece o horizonte da minha vida. Afasta o que me impede de ver este dia que começa com esperança. Dissipa, Senhor, a névoa da incredulidade. Dissipa, Senhor, a escuridão da mentira. Dissipa as trevas do pecado. Faz, Senhor, que a luz da fé, da Eucaristia, da Palavra de Deus neste mês seja a verdade para a nossa vida. Não permita, Senhor, que os ventos do mundo, as atrações, as turbulências, as tempestades possam diminuir e até apagar a luz, a Tua luz, que brilha dentro de cada ser humano. Que a Tua luz permaneça em mim no dia de hoje, mas que a Tua luz, Jesus, brilhe em toda essa pátria amada, cujo primeiro nome foi Terra de Santa Cruz. Ofereça esse Pai Nosso para o bem do nosso Brasil e para alguém em particular. Pai Nosso que estais no céu, santificado seja o vosso nome. Venha a nós o vosso reino, seja feita a vossa vontade, assim na terra como no céu. O pão nosso de cada dia nos dai hoje. Perdoai-nos as nossas ofensas, assim como nós perdoamos a quem nos tem ofendido. E não nos deixeis cair em tentação, mas livrai-nos do mal. Amém. Nossa Senhora da Luz, rogai por nós. Um bom dia a todos.
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4: A Três Marias Agronegócios, Dorival Carlos Borga e família, deseja a você um dia abençoado, sob a proteção do Deus Todo-Poderoso, nosso Pai e Salvador. Que a graça divina esteja presente em cada momento do seu dia, trazendo força para os desafios, paz para o coração e luz para os seus caminhos. Que Nossa Senhora, Mãe de Jesus, cubra você e sua família com seu manto de amor e interceda por suas necessidades. Que Deus o abençoe. Amém.
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1: Seguimos com o nosso programa, agora são 6h52, né, gente? 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Daqui a pouquinho tem horário político. Deixa eu mandar um alô lá pro Ricardo Potaita, então você é filipiando aí, né? Isso, e tia nós. Daqui a pouquinho partinho pra lida aí, né, gurizada? Daqui a pouquinho partinho pra lida aí, que tem um compromisso hoje aí, meu, né? Forte aí, tá bom? Um abraço aí pros amigos então. O seguinte, deixa eu mandar um alô aqui pra nossa amiga, tá ligado com a gente?
2: Bom dia, Tibes, tudo bem por aí?
1: Tudo certo?
2: Tibes, toca aquela música O Chinelo no Resbala. Eu quero mandar pra Tere Rossi, que tá de aniversário hoje, a Lídia Zonta também e Cláudio Chons também hoje. Parabéns pra eles. Toca essa música, tá? Valeu.
1: Valeu, minha amiga. Agora não dá tempo aí antes da política. Deve ter tempo de entrar depois. Obrigadão pela participação aí, né? Uma passadinha aqui pela tabela do Campeonato Brasileiro. Ontem aí o Internacional perdeu pro Santos, né, gente? Perdeu pro Santos aí o placar de 3-2 pro Santos. Teve um quebra-pau lá em Porto Alegre, rapaz do céu. Tá feia a situação do Inter aí, né? Eita, nós, né? Tá aí. Tá na zona de rebaixamento. Tá o Vasco, o Inter Nacional, o Remo e também a Chapecoense. Chapecoense que venceu o Corinthians ontem aí, olha, rapaz. Sei não, esse jogo aí do Corinthians ontem aí, né? Pra dar uma mãozinha pra Chape aí, né? A Chapecoense tá com 17 pontos. Atrás eu faço com 25. Olha que bem peleadinha. Teria que jogar muita bola a Chapecoense, torcer aí pelo tropeço dos outros times aí, né? Passa aí da zona de rebaixamento. Mas tá difícil aí, né? Tá difícil pra Chapecoense sair da zona de rebaixamento. Mas perdeu ontem pra Chapecoense, Coringão, mas tá tranquilo, né? Sendo pra Chapecoense, tá louco de bom, né, meu amigo? Isso, pra ajudar o nosso Verdão S, mano, tá fácil ali daí, né? Então, beleza. Resultado, então, do Campeonato Brasileiro, no final de semana, tivemos aí o Bragantino 2, Bahia 3, no sábado. São Paulo venceu o Atlético Mineiro 2-0. O Fluminense venceu o Vasco. O Vasco não tá feio também, começou bem aí, né? Deu uma melhorada no campeonato, depois foi decaindo aí, né, rapaz? O Curitiba perdeu pro Mirassol 2-1. O Cruzeiro venceu o Atlético Paranaense, placar de 3-1. O Flamengo venceu o Remo 1-0, agora assumiu a liderança do Campeonato Brasileiro. Então eu falei aqui, né, o Internacional perdeu pro Santos, placar de 3-2, com quebra-pau. O 0-0, Botafogo e Palmeiras. Corinthians, então, perdeu para Chapecoense 2-1. Hoje teremos Vitória e Grêmio, fechando mais uma rodada do Campeonato Brasileiro. Mas tem muito jogo pela frente, né, gente? Tem muito jogo pela frente aí, né? 6h56, vou trazer agora na sequência aqui mais uma moda, e depois a gente já vai aí, né, trazer então o horário político, né? Isso, então vamos nessa aí, né? Vamos nessa aí, trazer aqui na sequência aí, para nós fechar a primeira hora do programa aqui, né? E depois tem aí o horário político aí, tá bom, gente? Vamos trazer moda na sequência, pode ser aqui a música do trio Paradura, o endereço da felicidade.

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5: 7:26.

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8: 7h33. Seguimos aí com o nosso Alvorada até as 8h da sua companhia, João Martins por aqui, né? O Otair tá ligado com a gente, Daniel, tem valeu, grande abraço aí, companheiro. Isso, obrigado pela companhia, curtindo ali o nosso programa. É 7h30, deixa eu falar pra você aqui, o Tibério também tá ligado com a gente lá em Santa Lúcia, né, Tibério? Como é que tá? Grande abraço aí, companheiro. Tibério ontem encontrou aí uma carteira de motorista, aí a gente falou no programa aqui, e o proprietário já foi buscar aí, né, Tibério? Opa, tá bom, valeu, grande abraço aí, companheiro. É a nossa audiência da Rádio Videira, graças a Deus, sempre ajudando o povo aí, tá bom? Um abraço aí, pro nosso amigo aí, o Tibério, botafoguense, tá ligado com a gente, curtindo nosso programa lá em Santa Lúcia. 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Um abraço pro Lari, tá ligado com a gente lá no Rio Verde do Goiás. Como é que tá aí, Lari? Lari e Eugênia estão ligados com a gente, curtindo o programa Nossa Davideira, obrigado pela companhia também, né? 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
7: 7:40, vamos seguindo aí com o nosso programa. Bom dia para você. 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Manda um abraço pro amigo Bilo, né, Bilé? Como é que tá aí? Tudo certinho, tudo tranquilo, de folga, por casa hoje, curtindo a programação da Videira. Eita! Um abraço pro Bilo, tá ligado com a gente, né? Obrigadão pela companhia. Ô, meu amigo Paulo, lá do Paulo Rodidores, também tá na sintonia, curtindo a programação da Videira. Temos aqui, mandar um abraço lá pra Tia Nete, o Xaxá, o Ricardo, já cedo na lida aí. Aí que eu me refiro, né, gente? Aí sim, né? Um abraço pros amigos que estão aí. O pessoal daqui a pouquinho

Esse bom dia para aí, para o Lino também. Valeu, um grande abraço, então. Obrigado pela companhia. Já falei aqui, deixa eu mandar um abraço pro Billy, né, Billy? Tá ligado com a gente, então. Curtindo a programação da nossa Rádio Videira. Esse tá por casa hoje. O homem não tá viajando, tá em casa, amigando o trecho e curtindo a programação. Se der tempo pra outra moda, hein, Billy? Que nosso tempo tá curto, barbaridade aí, né? Mas hoje quero mandar especial uma moda aí pro Pai Cerso, né? Afinal de contas, dia 7 de setembro, o homem tá de aniversário hoje aí, né? Então, desejar aí pro pai aí, muita felicidade, muitos anos de vida, paz, saúde, né? Todos os filhos, a família, os amigos, né? E a netaiada, os bisneta, todo mundo homenageando você, Arce, pela passagem de aniversário que é hoje, então. Parabéns, felicidade, muitos anos de vida, paz, saúde aí, 7 de setembro, dia da independência, o homem tá de aniversário, fera aí, né? Eita, tô abraçando especial aí pro pai Arce, né? Pro meu pai que tá de aniversário hoje, né? Em nome de toda a família, os netos, bisneto, a Olívia, né? Todo mundo tá homenageando aí o Você Arce aí. Hoje tivemos aí a avó Lívia no dia 3, Xaxá aí no dia 4, né? O pai Arce aí hoje, aniversário. Deixa eu estender um abraço lá pra Rose, né? Rose Comadre lá de Santa Gema também, a Rose Pires, que no dia 4 teve aniversário. O Joãozinho também, né? O Joãozinho, o filho do Fuca aí, né? Isso, o Joãozinho tá aniversário por esses dias também. Então, a todos os aniversariantes do mês aí, o nosso abraço especial pro pai hoje que tá aniversário aí, ó. Manda lá pro pai Arce, então aqui a música Casa do Vovô, né? É a casa do vovô que eu quero, filho, não é a do vovô. A vovó já rodou outro dia, a casa do vovô, né? O sítio do vovô, é isso? Então vamos lá, sítio do vovô, aí sim, né? O Lourenço Olival, né? Quando se reúne a netalhada por lá, ai, rapaz, né? O Sérgio tá procurando uma ninhada aí que sumiu de lá outros dias aí, rapaz, né? Porque a gente acha aí, né? Eita, nós.

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7:53. E deixa eu mandar um abraço aí. Então, o Bilo tá mandando um abraço especial lá pro você, Sérgio, que tá aniversário hoje. Pai Sérgio, que tá aniversário, desejando felicidade, mudando de vida, né? Muitas realizações, felicidade e saúde, né, Bilé? Valeu. Também deixa eu mandar um abraço aí pro Enzo, pro Matheus, pra Cris, aí pro Rony, né? Estão na sintonia, estão na estrada aí, curtindo a programação da videira. E a Cris e Piazada tá mandando um abraço lá pro Pai Sérgio pela passagem do seu aniversário. Então, valeu. Obrigadão pela participação aí, né? 7:56, já estamos chegando ao final de mais um programa. Por aqui eu volto às 5 horas com o nosso Entardecendo Sertão. Na sequência, João Luiz comando por aqui o Café com Notícias. 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Vão deixando nosso abraço e vai chegando a última de hoje. Até mais, tchau, tchau.

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3: Olá, muito bom dia, são 8 horas e 3 minutos, manhã de segunda-feira, hoje dia 7 de setembro, feriado nacional, dia da independência, o Café com Notícias está no ar. Estamos pela Rádio Videira 88.5 e através do YouTube e do Facebook. 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Amanhã, fria de segunda-feira, tempo. Daqui a pouquinho tem a previsão do tempo. Informações do 7 de setembro, desfile lá na Avenida Manuel Roque, ao vivo com Ernesto Júnior e Pedro Henrique Costa. Daqui a pouquinho você vai ter aqui no Café com Notícias. Vamos falar de esportes, informações de segurança pública, Expo Videira, enfim, tudo aquilo que movimentou o final de semana. Você acompanha conosco aqui no Café com Notícias.
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3: Leandro Puchalski já está por aqui para nos contar como fica o feriado nesta segunda-feira. Bom dia, Leandro.
5: Semana começa sobre influência de uma grande massa de ar frio, pessoal, responsável por esse amanhecer muito gelado que estamos tendo aqui no meio oeste. É um dia onde esse ar frio predomina e, por ser também um ar seco, garante a presença do sol. Tá certo que tem alguns momentos na companhia das nuvens, mas a aberturas de sol no decorrer do dia traz uma tarde temperaturas entre 15 e 17 graus, fica um pouquinho mais agradável, mas vejam que mesmo ao longo da tarde, né, não sobe muito. Esse frio, claro, na próxima noite, ao amanhecer da terça, volta a acontecer, mas é importante dizer que já não tanto, algo em torno de 5, 6 graus para começar a terça-feira. Ainda isoladamente, alguma área de baixada com geada. Sol presente, de novo, alguns momentos com nuvens, mas tempo seco, e aí uma tarde melhor em torno de 20 graus. O tempo fica instável ao longo da semana. A partir de
3: 8 horas e 6 minutos, está aí então a previsão do tempo aqui na manhã com Leandro Puchalski trazendo aí os detalhes. Então hoje temos um dia de tempo bom, desfiles aí de 7 de setembro sendo realizado aí com tempo seco. 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Foi neste final de semana, a ocorrência foi registrada em uma loja na Saul Brandalize na última sexta-feira à tarde, foi por volta de 4h30. Informações dão conta de que o homem entrou no estabelecimento, pediu ao atendente para verificar alguns modelos de celulares. Enquanto o funcionário se afastou para conferir os aparelhos, o suspeito aproveitou o momento e escondeu um celular sob a camisa. A ação foi registrada pelas câmeras de segurança do estabelecimento. As imagens mostram o momento em que o homem aproveita a ausência do atendente para pegar o celular e escondê-lo sob a roupa. Na sequência, o suspeito deixou a loja levando o aparelho. O caso deve ser apurado pelas autoridades competentes. Não há informações sobre prisão ou identificação do autor desse roubo, que foi realizado então na última sexta-feira, registrado aqui na última sexta-feira no município de Videira. Vamos às informações do esporte. Campeonato Brasileiro teve rodada neste final de semana. No sábado, Bragantino e Bahia, 3-2 para o Bragantino, 2-0 para o São Paulo frente ao Atlético Mineiro. Fluminense bateu o Vasco da Gama por 1-0 e o Mirassol, jogando em Curitiba, bateu o Coritiba por 2-1. No domingo, Cruzeiro 3, Atlético do Paraná 1, Remo 0, Flamengo 1. Internacional perdeu em casa para o Santos.

0: por 3-2. O Palmeiras ficou em 0-0 com o Botafogo. Corinthians e Chapecoense. A Chapecoense, jogando em São Paulo, bateu o Corinthians por 1-0. E também teve o jogo entre Vitória e também o Grêmio, jogando também neste domingo. Não temos aqui o resultado do jogo entre Vitória e também a equipe do Grêmio. A rodada, então, do Campeonato Brasileiro. Já em nível local e regional, vamos trazer informações agora sobre o esporte aqui da nossa região com Gilian Olivo, que nos destaca aí como foi o final de semana.
1: Atlético Videirense e Rio do Peixe são os finalistas da Copa Regional dos Campeões do Contestado, competição organizada pela LAC. Os jogos da volta da semifinal aconteceram no final de semana. Rio do Peixe voltou a vencer o Serrano, desta vez pelo placar de 3-2, e fora de casa, o Atlético Videirense, representante de Videira na competição, venceu o Vasco de Santo Antônio de Lacerdópolis por 4-0 e avançou na grande decisão. A final está programada para o dia 3 de setembro, portanto, no próximo domingo, no Estádio Municipal Salésio Kinderman, em Caçador, jogo único. Em Tangará foram conhecidos os campeões do Municipal de Futsal, veteranos, livre e também feminino. Pelo feminino, o título ficou com o Fúria, que venceu o Aliança pelo placar de 3-1. Dos veteranos, sonora goleada do Juventus, que venceu o Zumer do Passo da Felicidade pelo placar de 7-1, alá Brasil e Alemanha. Juventus ficando bicampeão da competição, isso porque já havia vencido no ano passado. E na categoria livre, a geração 90 venceu o Atlético do Vale P Esportes pelo placar de 4-1, ficando com o título da competição. No final de semana, no sábado também, iniciou em Pinheiro Preto o Municipal de Futsal Veteranos e Feminino. Destaque aí para as goleadas dessa rodada aí, tanto no feminino como também na categoria Veteranos. Pela Série Bronze da Liga Catarinense de Futsal, jogos importantes, os jogos de ida dos playoffs das oitavas de final da Série Bronze. Em Pinheiro Preto, jogo de 16 gols, empate em 8-8 entre a BEC Vinhedo e a BEF de São Bernardino. Tudo em aberto para o jogo da volta que acontece em São Bernardino. Destacar aí que o gol de empate da equipe visitante foi marcado aí, restando poucos segundos, através de uma cobrança de penalidade máxima. Em Arroio 30, no ginásio municipal, a equipe da casa perdeu para o ADESC São Carlos, equipe de melhor campanha na primeira fase, pelo placar de 4-1, e agora precisa reverter a vantagem fora de casa. Já o Tangará foi até Ouro, enfrentou a equipe do Beija-Flor, e o empate em 4-4 foi o resultado final, deixando tudo em aberto também para o jogo da volta. Uma vitória simples em Tangará garante a equipe tangaraense na fase de quartas de final. E uma goleada aí histórica também em Rio das Antas, onde a equipe da casa perdeu para o Moitas e Tuporanga pelo placar de 20-5, um jogo de 25 gols e a derrota da equipe rioantense, que tem a partida da volta, mas convenhamos, missão difícil para a equipe rioantense na competição. Com as informações do esporte, Gilian Oliveira.
0: 8:11, tá aí, obrigado pelas informações na manhã de segunda-feira. Vamos a um breve intervalo, Café com Notícias. Volta já.
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12: Oito horas e 15 minutos, de volta com o Café com Notícias na manhã de segunda-feira. Obrigado a você que está conosco através do rádio e também pelas redes sociais. Aqui até às 8h30 da manhã as principais informações que norteiam o dia. A VT Engenharia, empresa responsável pelo recolhimento de lixo urbano de Videira, informa que hoje, segunda-feira, feriado nacional, a coleta do lixo, o tanto convencional como o seletivo, será realizado normalmente conforme o cronograma diário. Portanto, no dia e horário em que o caminhão passa fazendo a coleta, tanto o seletivo como o lixo orgânico normal do dia a dia será retirado normalmente nesta segunda-feira. 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Uma ocorrência de homicídio mobilizou equipes de segurança pública no sábado, dia 5, na localidade de Vila Imasa, foi em Monte Carlo. A vítima foi identificada como Etelvino Miguel Alves Domingos. Conforme as informações repassadas à polícia, ele teria sido atingido pelo próprio vizinho. A polícia militar foi acionada inicialmente para atender uma ocorrência de esfaqueamento. Ao chegarem ao endereço, os policiais encontraram a vítima sem os sinais vitais. O corpo de bombeiros também esteve no local. Diante da situação, policiais fizeram o isolamento da área. A medida teve como objetivo preservar vestígios que pudessem contribuir com as investigações feitas agora pela Polícia Civil. Os órgãos ficaram responsáveis pelos procedimentos de perícia e pelas primeiras etapas da investigação. Segundo relatos, o homem teria retornado para uma residência depois do ocorrido. As equipes fizeram buscas no imóvel e também em um galpão próximo. Porém, o suspeito não foi encontrado até o momento. Com o reforço de guarnições do Monte Carlo, Freiburg e Videira, incluindo equipes da Rocan, os policiais seguiram até o endereço informado ainda no sábado. Diante da aproximação, os agentes visualizaram uma pessoa dentro da residência com características semelhantes às descritas pelas testemunhas. As equipes, então, cercaram o imóvel para impedir possível fuga. Durante a ação, um dos policiais também percebeu uma arma no interior da casa. O objetivo ou objeto apresentava características semelhantes a uma espingarda. Diante das circunstâncias, os policiais entraram na residência para localizar o homem que havia sido visualizado. Após as buscas, João Deoclésio Cordeiro foi encontrado escondido atrás de um colchão em um dos quartos da casa. Ele foi preso e conduzido à delegacia de polícia da comarca de Videira, onde funciona o central ou a central regional de plantão.

0: Polícia deve apurar as circunstâncias do homicídio e reunir elementos necessários para esclarecer a dinâmica do crime. O homem foi preso em flagrante. 8:19, manhã de segunda-feira, você acompanha o Café com Notícias pela Rádio Videira. O tempo está bom, a temperatura nesse momento registrando 7 graus aqui na Rua 10 de Setembro, mas já esteve bem mais frio na manhã desta segunda-feira. E uma operação por parte das polícias e corpo de bombeiros em Campos Novos capturou uma onça parda que acabou surgindo no centro da cidade, dando bastante trabalho no último sábado. Uma força-tarefa foi montada pelo corpo de bombeiro, polícia militar, polícia ambiental, dando suporte técnico também, recebendo médicos veterinários da Universidade Federal de Santa Catarina, auxiliando nos procedimentos de manejo e de contenção do animal. Foi um trabalho bastante intenso. Durante tentativas iniciais de aproximação, o animal acabou se assustando, dando muito trabalho para a equipe que estava fazendo ali o resgate, a captura desse animal, que por fim acabou fazendo então a captura. Notícia aí que foi veiculada aí por vários meios de comunicação durante este final de semana. São 8:20, nós vamos a um breve intervalo. Café com Notícias volta em instantes.
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0: Muito bem, são 8 horas e 23 minutos. De volta com o Café com Notícias, manhã de segunda-feira. 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Vamos até a Avenida Manuel Roque, onde vai acontecer o desfile cívico de 7 de setembro, aqui no município de Videira. O repórter Ernesto Júnior está lá para nos contar com detalhes os preparativos iniciais, já que daqui a pouco o desfile cívico terá início. Então, vamos saber aí como estão os preparativos. Bom dia, Ernesto.
1: Olá, você que está acompanhando a nossa programação, falamos diretamente aqui em frente ao Paço Municipal de Videira, onde nesse momento últimas organizações para o início do desfile cívico de 7 de setembro. Converso agora com o secretário de Educação, Cláudio Roberto Pistori, secretário do Momento Cívico, participação aí de toda a comunidade, mas também da comunidade escolar do município. Na verdade, bom dia.
2: Bom dia, é um evento importante, um evento que acontece todo ano, um evento organizado, capitaneado pela Secretaria Municipal de Educação. Já há um bom tempo nós estamos organizando e a gente então tem a expectativa de um grande evento para o dia de hoje.
1: Como que foram os trabalhos? A Secretaria de Educação ficou responsável, né, pela organização do desfile. Como que foram os trabalhos e qual que é a expectativa de público presente nessa manhã aqui desfilando em frente ao Paço Municipal?
2: Nós temos neste ano a participação de 64 entidades, então a Secretaria de Educação é que organiza todo esse processo, faz o convite para as instituições do município desfilarem, né? É um momento de festa, um momento cívico, que a gente também aproveita para se confraternizar com a comunidade escolar, com a população de Videira. Então todas as escolas do município e outras entidades também vão participar então desse desfile no dia de hoje.
1: E para a gente complementar, aí faltando poucos minutos antes do início do desfile, ficou o convite a quem está nos acompanhando para vir aqui acompanhar o desfile nessa manhã.
2: Claro, é um evento importante, bonito de acompanhar, então a gente convida toda a comunidade de Videira que se puder fazer presente para acompanhar o evento, não vai perder nada, vai simplesmente ganhar estando aqui acompanhando ao vivo.
1: Muito obrigado, secretário, um bom trabalho nessa manhã.
2: Obrigado.
1: Para você que está nos acompanhando, fica o convite, então, aí na manhã de hoje terá a realização então do desfile cívico de 7 de setembro na Avenida Manuel Roque, em frente ao Paço Municipal do município de Videira. Com as informações para a programação da RBV Rádios, Ernesto Júnior.
0: Muito bem, 8 horas e 26 minutos. Está aí então as informações ao vivo lá direto do Paço Municipal, onde vai acontecer o desfile cívico de 7 de setembro. E a comunidade toda convidada para estar lá prestigiando, né, esse momento importante da nossa democracia. 8h27, vamos agora trazendo informações sobre as eleições do dia 4 de outubro. Você acompanha conosco aí detalhes.
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4: Olá, eleitor catarinense. As eleições 2026 também definem os suplentes aos cargos do Poder Legislativo. No caso dos senadores, as candidaturas são apresentadas ao eleitorado, incluindo dois suplentes, que ascendem ao cargo quando o titular assume função no Poder Executivo ou tira licença, por exemplo. Ao escolher seu candidato ao Senado, verifique a lista completa com os nomes que compõem a chapa. Já no caso dos deputados federais e estaduais, o próprio pleito define quem serão os suplentes. Uma lista é formada por ordem de votação entre os não eleitos de cada partido ou federação. Caso o mandato do titular fique vago por algum motivo, o suplente com mais votos é chamado, sem necessidade de atingimento de votação mínima. Prepare seu voto consciente e até o próximo Minuto do Eleitor. De Florianópolis, da Rede de Notícias Acaerte, Cadu Reis.
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0: 8 horas e 28 minutos e o frio deste início de semana, final de semana também, teve até neve, que foi registrado nos campos de cima da serra, aqui na divisa de Santa Catarina, com o Rio Grande do Sul, no município de São José dos Ausentes, ali nas proximidades de São Joaquim. O fenômeno ocorreu em municípios que estão próximos aí a

divisa além, é claro, de São José dos Ausentes, outros municípios daquela região. Turistas que participavam de cavalgadas registraram a queda dos flocos em vídeo. Moradores de propriedades rurais da região também fizeram imagens do fenômeno. Inicialmente, haviam dúvidas sobre o tipo de precipitação e a ocorrência chegou a ser classificada como uma precipitação invernal, pois não era possível determinar se havia neve, chuva congelada ou os dois fenômenos ao mesmo tempo. O certo é que esse frio todo que está aí vai dar espaço novamente aí para tempo chuvoso. As previsões já indicam, a partir desta próxima quarta-feira, instabilidade no tempo em parte do Rio Grande do Sul, aqui em Santa Catarina também, e em outras regiões do país. Tempo esse que vai se estender instável, com chuvas pelo menos na quinta e na sexta-feira, reduzindo um pouco mais no final de semana. E a expectativa está em torno de que não chova, até porque na quinta-feira à noite tem a abertura da Expo Videira, evento que vai acontecer a sua abertura na quinta-feira, estendendo-se depois na sexta, no sábado e também no domingo. E para finalizar, o EMOSC realiza nesta quarta e quinta-feira em Videira mais um trabalho de coleta externa de sangue. A ação busca reforçar os estoques e atender principalmente as necessidades dos tipos sanguíneo AIO positivos e negativos. A coleta acontece no Sete Senat, lá no bairro Nossa Senhora Aparecida, em troncamento aí das rodovias que liga a Caçadora Fraiburgo. E, logicamente, precisa de agendamento prévio. Portanto, aí mais uma ação de coleta externa de sangue do EMOSC aqui em Videira nesta quarta e também na quinta-feira. 8:30 e o Café com Notícias vai ficando por aqui. 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Outras informações você vai acompanhar logo mais ao 12:28, logo após o horário da propaganda eleitoral obrigatória. No RBV Notícias e também durante o show da manhã com Eric Miller aqui pela Rádio Videira. Uma ótima segunda-feira, excelente semana para você.

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10: Agora 8 horas e 36 minutos. Bom dia, segunda-feira, segundo, 7 de setembro de 2026. Bom dia, a partir de agora estaremos juntos trazendo o melhor da música para você, onde você participa do nosso programa, pede, manda para onde, para quem você quiser. Vamos curtir junto esse feiradão. Por aqui na apresentação, Eric Miller. E a partir de agora, 991094932, liberado para você participar do nosso programa. Mandar o seu alô, principalmente, né? Porque hoje nós temos programação especial aqui, trazendo muita música, muito sucesso e informação. Oito horas e 37 minutos, chegando com o show da manhã no oferecimento da Líder Farma, Supermercado Zarpelon, Posto Serjão, Joalheria Sebem, Loja Mega Móveis, Moveste, Oral Unique, Soféu, Aluguel de Ferramentas e Recanto do Cabeça Pesqueiro e Restaurante Empório Quero Mais. 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É a sua programação aqui na Rádio Videira, a partir de agora. Ah, começando já alegrando a sua manhã. Bom dia, Banda Tropical Brás. Anjo do Anoitecer. Bom dia.

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1: E aí começamos bem, 8 horas e 41 minutos, banda Tropical Brass, Anjo do Anoitecer. Vem ficar comigo, a partir de agora vem ficar com a gente aqui na nossa programação, nessa manhã de segunda-feira, começando muito bem a semana. Bom dia!
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1: 8 horas e 42 minutos.
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8 horas 48 minutos é a sua programação na manhã de segunda-feira. Para começar bem a semana, né? Então, para você, bom dia, uma abençoada segunda-feira, abençoada semana para você, para toda a família. Aí você que está no carro, meu amigo, bom dia. Você que está no aplicativo, carro de aplicativo, está taxista, está no carro, está no caminhão,

Opa, está em casa aproveitando o feriado também? Bom dia. As donas de casa, os donos de casa hoje aproveitando para tirar a roupa e para lavar. Aproveita aí, porque que bom que a previsão do tempo tivemos aqui com só frio, né? O frio dá para encarar. Se estivesse chovendo, daí seria bem pior. Mas seria muito bem-vindo também. 8 horas 49 minutos, as melhores ofertas é na Empório Quero Mais. 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Grande abraço para você que está ligando seu rádio agora. Seja muito bem-vindo aqui na programação do Show da Manhã desta segunda-feira. O Zé Felipe vem aí atendendo a programação da Débora. Um grande abraço, bom dia. Estão trabalhando hoje, meninas. Abraço para vocês. Nós também estamos trabalhando, né? Então, alguém tem que fazer o serviço, que sejamos nós. 8h50. E agradeça a Deus por o teu trabalho, pelo seu dia. Você que está levantando agora, abra a janela, dá uma olhadinha, o tempo está bom. Respire fundo, também agradeça a Deus por mais um dia. Agradeça a Deus por essa semana. Aproveite o dia para relaxar, se você está de folga. E se você estiver trabalhando, aproveite para trabalhar também. 8h50, ela pediu o tiro certo. Tem programação também aqui pro Edson Cordeiro, pediu a música e vai ouvir com a gente. Morena dos Olhos Verdes, bom dia.

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1: Tem áudio do Edson Cordeiro. Opa, bom dia, Edson.
2: Dia, amigo. Edson Cordeiro. Manda a música aí com a porca velha hoje. Moreno dos Olhos Verdes. Manda pra Tadeu Gavinho, pra Cidade da Rádio. Uma excelente manhã segunda-feira. Gelada.
1: Agora vai. 8h51. Alô, Débora. Um grande abraço também pra Ana Paula. Estão ligados na programação. Bom dia.
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0: Aí, bom dia pra você que está ligado na programação. Opa, tá dançando aí junto com o Nona, a Nona, o papai, mamãe. É a valsa do meu pai, os meninos. Pode anotar na sua agenda aí. Porca Véia, Morena dos Olhos Verdes e o Zé Felipe com Gustavo Lima. Tiro certo. É a programação de segunda-feira, é assim, viu? Aqui tem muito mais pra você. Hoje, 7 de setembro, está acontecendo já o momento cívico, ou o desfile de 7 de setembro aqui em Videira e em muitas cidades do nosso país acontece. Dia 7 de setembro é o dia da independência do Brasil. Essa data que marca o rompimento oficial do país com Portugal foi em 1822. Lembra da história? É o conhecido como o Grito do Ipiranga. O momento foi proclamado por Dom Pedro I às margens do rio Ipiranga, em São Paulo. Esse evento transformou a antiga colônia de uma nação soberana, dando início à nossa história autônoma e à formação do Império do Brasil. Hoje, a data é um feriado nacional, como eu falei, celebrando desfile físico, atos públicos e exibições militares em várias cidades do país. É mais do que um registro do passado. O dia serve para refletirmos sobre a liberdade, a cidadania e a construção contínua da nossa democracia, graças a Deus. É um momento de união cívica para lembrar os desafios superados e pensar no futuro da nossa nação, se nós queremos continuar assim. Aí, 9:01, bom dia, bom dia. Vem comigo até ao meio-dia.
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1: 9:10, você está ligado aqui na Rádio Videira, Show da Manhã. Esta segunda-feira, 7 de setembro de 2026. Para você que está a caminho aí, está levando as crianças para o desfile, meu amigo, ou mesmo você vai desfilar, professores, bom dia, bom dia. 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Nilcon Soluções Financeiras. 9:10, faltam poucos dias para a Expo Videira. A feira acontece de 10 a 13 de setembro aqui na CERBRF, com entrada gratuita todos os dias. O evento terá mais de 240 expositores, com além de atrações para toda a família. Entre as novidades estão a Vila Gastronômica no Bosque, uma roda gigante com acesso gratuito, e duas praças de alimentação. O Espaço Kids também, e palco para artistas locais. A programação nacional terá Dilcinho, Raimundos, Charlie Brown Jr., Traia Véia e também Ana Castela. A Expo Videira também contará com estrutura especial de segurança, incluindo câmeras e reconhecimento facial nas entradas. Que bom! 9:11, Marília Mendonça chegando por aqui na nossa programação. Bom dia, saudosa Marília Mendonça. E com essa também que marcou muito a carreira dela. Rosa Embriagada, 9:11, bom dia. Bora levantar, bora tomar café, hein? Você que tá aí preparando pra levantar, levanta ou não levanta? Bora.

0: 9:16.
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2: Agora são 9h24, sequência de programa aqui, atendendo sua participação, mandando aquele bom dia especial para você que está tomando café na nossa companhia, está na lanchonete tomando café, esperando o desfile, a vez do seu filho desfilar, ou mesmo está em casa aí, meu amigo. Bom dia, bom dia. 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Aí tá Cleiton Romário procurando onde é que ele tá, né? Opa, cadê eu? Muito bem, são 9h27. Eu tenho uma música, um pedido do Chico Rei Paraná por aqui. Já vou encontrar.
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2: Eu falei da Expo Videira, mas na Expo Videira teremos uma atração gratuita para o público, a Roda Gigante dos Sonhos, com mais de 20 metros de altura. O equipamento possui 14 cabines com capacidade para 4 pessoas cada e também foi planejado com recursos de acessibilidade. Uma das cabines é exclusiva para PCDs e conta com plataforma automatizada para facilitar o acesso de cadeirantes. Outra cabine foi adaptada para tornar a experiência de crianças com TEA mais confortável. Haverá filas especial para PCDs e casos prioritários, mediante a apresentação do CITPA ou outro documento de identificação. Crianças menores de 10 anos precisam estar acompanhadas por um adulto. O passeio é proibido para gestantes e pessoas com labirintite, cardiopatia, acrofobia, doenças crônicas ou problemas no pescoço e na coluna. Confira todas essas regras no portal RBV. Agora são 9h27. Quem é que tá aqui? Alô, bom dia.
3: Bom dia, Tibes.
2: Mas não é o Tibes.
3: César.
2: Sou eu.
3: Uma música pra minha comadre Sandra Filho, que tá de aniversário hoje. Queria uma música pra ela. Pode ser uma do Amado Batista. E às 11h30 eu queria uma homenagem pra ela. Às 11h30, os parabéns pra ela. Beleza? Minha comadre dela, que é do bairro César. É a Ivone Maus. Beleza?
2: Tá bom, Ivone, um abraço pra você, obrigado pela participação, pela companhia. Mas não é o Tibes, não, é o Eric Miller que tá aqui. Um abraço. É brincadeira. Seja bem-vinda sempre no nosso programa. Um abraço pra você, pra todo o pessoal do bairro SESI. Vamos lá, continuando com o programa, então.

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1: Olha ele chegando por aqui, 9 horas e 28 minutos. É o Amado Batista com a Simone Simaria. E parabéns, aniversariante, felicidades, muitos anos de vida. Que essa data se repita por muitos e muitos anos. E a Simaria tá voltando, hein? É, vai cantar solo também. Logo, logo.

0: 9:32.
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11: Você está ligado na Rádio Videira FM 88.5, curtindo por aqui o Show da Manhã. E nós vamos dando continuidade a ele até o meio-dia com muita música, muito sucesso e informação. 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Na programação aqui na sua manhã tem a sua participação. Daqui a pouquinho teremos a previsão do tempo. Bom dia, bom dia. Alô, bom dia.
12: Bom dia, amigo Miller, tudo bom com você? Bom feriado. Hoje eu queria ouvir uma música. Eu quero ouvir uma música de Michael Jackson. Ofereço para minha filhota, que está em casa hoje. Não foi desfilar, não quis desfilar. E ela adora o Michael Jackson. Ofereço para todos que gostarem. E para o meu esposo Guri. Um abraço. Uma boa segunda-feira. Fique com Deus. Tchau, tchau.
11: Valeu. Pra você também, um abraço. Obrigado pela companhia, pela sintonia. Vamos trazer um Michael Jackson já já. Antes tem Liv e Laura na programação Meninos de Chapéu. Bom dia. 9h39.

0: 9:45.
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1: Agora são 9 horas e 53 minutos. 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Vamos atendendo mais participações, mandando aqui, opa, um abraço aqui pro Almeida, tá ligadão na programação, tá trabalhando, Almeida, bom dia, bom dia. Também um abraço pra Maria Luísa, uma abençoada semana, Miller, pra você também.

Obrigado pela companhia para você, para toda a família. Oi, Miller, um ótimo feriado. Toque o grupo Cordiona remexendo o passado. Dirce Bezaroba. Alô, Dirce, um abração para você. Obrigado pela companhia, pela participação também aqui no programa. A Mauri Rosa, bom dia. Mauri mandando um recado aqui também. Hoje seu dia seja leve, feliz e abençoado por Deus. Amém para você também. Muitas bênçãos nesse feriadão. Que tenhamos uma abençoada semana, viu? Chegando por aqui o Grupo Cordiona, remexendo o passado. E tem o Padre Ezequiel também na sequência.

0: 10 horas, 1 minuto.
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3: O brechó beneficente da comunidade de Aparecida acontece neste sábado e domingo, 5 e 6 de setembro, no Salão Paroquial da Igreja Matriz de Videira. O público vai encontrar roupas femininas, masculinas e infantis, calçados, brinquedos, utensílios domésticos e vários outros produtos. A organização destaca que todas as mercadorias foram avaliadas individualmente e que há também muitos produtos novos recebidos de lojistas e da comunidade. No sábado, o atendimento vai até às 18 horas, não fecha ao meio-dia. E no domingo, abre às 9 da manhã até às 4 da tarde, também sem intervalo. Além das compras, haverá pastel, cachorro-quente, cuca caseira, bolo e guloseimas, com espaço para o consumo no próprio local. Quem não puder participar, a comunidade pede para que ajude na divulgação do evento ou então adquirindo a tradicional rifa. Para mais informações, acesse portal rbv.com.br.
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1: É verdade, nós queremos que você esteja aí com muita alegria, muita energia, alto astral nesta manhã de segunda-feira, viu? Bom dia, bom dia. Vamos dando sequência na programação aqui, atendendo o seu pedido musical. Vamos com a programação de quem agora? Alô, bom dia.
2: Bom dia, Miller, tudo bem?
1: Oi,
2: tá
1: tudo
2: bem? Tá melhorando, graças a Deus.
1: Boa.
2: Viu? Eu queria fazer uma pergunta. Será que as lojas estão abertas hoje? Se você puder me informar, agradeço.

0: E toca uma música boa ali pra nós, pra você, da rádio. E tudo de bom.
1: Valeu, um abraço, Terezinha. Obrigado pela participação, um abraço ao Ferraz também, que tá ligado no programa. Bom dia, vou dar uma verificada por aqui algumas, se algumas lojas estão abertas hoje, segunda-feira, hoje dia 7, né? Um dia importante para todos nós, 7 de setembro. Olá, bom dia, aqui é o Carlos Eduardo, gostaria de ver quando vocês cobram para fazer um anúncio. Já te passo aí, Carlos, já. Vamos lá. Maria Moretti, bom dia, Maria. É, abençoada semana, Miller, para todos nós. Linda música, abraço do João e da Maria Moretti. Um abraço para você também. Obrigado pela companhia. Muitas bênçãos aí na sua manhã de segunda-feira. O, mais uma participação. Alô, bom dia.
2: Alô, bom dia, Vilmar Zager. Gostaria de ouvir a música Menina Sapeca. Ofereço para meu filhinho Roberto Zager. Agradeço por atendido.
1: Valeu, um abraço para você, Vilmar Zager. Bom dia. Alô, bom dia.
3: Bom dia, tudo bom? Manda uma música aí, Lobisomem da Alvoredo. É o Gabriel de Pinheiro Preto. Manda para a turma do Itacir que tá no Raleio. Que aqui não tem feriado, aqui é dia e noite o serviço.
1: Aí que é bom negócio, viu? Aí tem que render o serviço. O Alexandre Berto também está com a gente, bom dia.
4: Bom dia, Eric Miller, é o neto da Decarle. Eu queria, se for possível, ouvir a música Almadão Bueno, oferecer para toda a torcida do Flamengo e a todos os rádios ouvintes. Se for atendido, agradeço muito, porque é a terceira vez que estou ligando aqui nessa música. Obrigadão, um abraço, até mais.
1: Vamos lá, então vamos dar uma procurada por aqui, se acaso não rodou, é porque não tem. Mas vamos dar uma procurada aqui, ô Neto, um abraço para você. Obrigado pela companhia, a Silmara também e o Paulinho estão com a gente. Bom dia, amigo, Deus abençoe, bom trabalho a você, ótimo feriado também. Quem está falando é Silmara, quero escutar a música Folha Seca. Ah, já foi, né? Vou descer para oferecer para todas as minhas amigas. Agora são 10 horas 11 minutos. Tá chegando por aqui também o Liper, tá de aniversário hoje, parabéns, toda a felicidade do mundo. São os meninos que vêm aí com Delida e Aguaceiro, dos bons tempos, que eram um trio recuerdos ainda, viu? Aumenta o som aí, ô Ferraz, vai tomando chimarrão com a gente aí. A gaitita chorona.

0: 10:16.
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1: Opa, já continuamos, já tem o Lobisomem do Arvoredo.

Estamos devendo, já, já. Chegando por aqui. 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Araceli Tomasi, um abraço, Araceli. Ela está trazendo informação aqui e o pessoal estava perguntando para mim agora há pouco. Alô, Silmara, tá ouvindo aí? Olha, atenção, continua ainda. Nós tivemos aí o brechó do pessoal lá de Aparecida, na Igreja Matriz. Sábado, domingo e hoje tem continuação, foi prorrogado hoje das 9 da manhã até as 16 horas no Salão Paroquial da Matriz. Então, para você que não teve tempo de ir no sábado ou no domingo, pode ir hoje. A dinâmica é a seguinte, olha, para você participar lá, você enche a sacola de peças e paga apenas R$20. Tá? Então, vá lá, aproveite as peças que tem ainda até as 16 horas. Continua o brechó, que é em prol da linha Aparecida, da comunidade Aparecida aí. Está continuando o brechó lá no Salão Paroquial da Matriz. Tá? Bom dia para você ligado aqui na Videira. Bom dia, Miller, tudo bem? Quero oferecer o programa para minha cunhada Nair Antunes, que esteve de aniversário ontem, dia 6. Que Deus abençoe a sua família. Abraço, João Almeida. Ô Nair, parabéns, toda a felicidade do mundo. Muito obrigado pela companhia ao João. Que Deus abençoe, felicidade, saúde, principalmente a aniversariante. Agora, Mano Lima chegando por aqui. E tem Pedro Paulo e Alex.

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0: 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Às horas 32 minutos.
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0: Opa, vamos trazer a previsão do tempo, então, no oferecimento da Farmácia Jeremias, a sua farmácia do coração, sempre ao seu lado, em qualquer tempo. Leandro Puchalski vem pra cá, conta pra gente aí como é que segue o tempo nesta segunda-feira, nesse início de semana. Bom dia.
4: Semana começa sob influência de uma grande massa de ar frio, pessoal, responsável por esse amanhecer muito gelado que estamos tendo aqui no meio oeste. É um dia onde esse ar frio predomina e, por ser também um ar seco, garante a presença do sol. Tá certo que tem alguns momentos na companhia das nuvens, mas aberturas de sol no decorrer do dia traz uma tarde temperaturas entre 15 e 17 graus. Fica um pouquinho mais agradável, mas vejam que mesmo ao longo da tarde, né, não sobe muito. Esse frio, claro, na próxima noite, ao amanhecer da terça, volta a acontecer, mas é importante dizer que já não tanto, algo em torno de 5, 6 graus para começar a terça-feira. Ainda isoladamente, alguma área de baixada com geada. Sol presente, de novo, alguns momentos com nuvens, mas tempo seco, e aí uma tarde melhor, em torno de 20 graus. O tempo fica instável ao longo da semana. A partir de quarta, quinta, sexta, céu encoberto, alguns momentos chove, não o tempo inteiro, mas a chuva aparece. E a gente vai ter que acompanhar melhor, especialmente a sexta, por causa de vento, passagem de um ciclone, vamos ter que acompanhar melhor os próximos dias e, claro, vamos informando no nosso dia a dia aqui para vocês. Grande abraço a todos, informações do tempo, da Puchalski Meteorologia.
0: Valeu, Leandro, obrigado pelas informações. São 10 horas e 34 minutos, no oferecimento da Farmácia Jeremias. 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
6: Agora são 10 horas e 42 minutos. Bom dia, abençoada segunda-feira para você, 7 de setembro de 2026. Eu tenho participações ainda para atender aqui, deixa eu mandar um abraço especial aqui para... Só vamos repetir primeiro aqui, continua então, hoje ainda tem, começou às 9 horas e vai até às 16 horas no Salão Paroquial da Matriz. O brechó que começou sábado e hoje tem continuidade até às 16 horas, tá? O pessoal ficou em dúvida aqui porque eu falei novamente, realmente acontece até às 16 horas. Alô, bom dia.
7: Bom dia, Eric. Tudo bom, Pia? Tranquilo?
6: Boa tudo e aí? Vocês aí.
7: Toco pro nosso sertanejo, a raiz aí, tchê. Os luxos que eu tinha com Eli e Ali. Ali e ali. Beleza, Pia? Manda pra nós aqui do horário do Jardim Canadá.
6: Vamos ver se encontramos, né? São 10 horas e 42 minutos. Bernadette Zebauer. Quero oferecer a música Mocinhas da Cidade pra minha família, pra vocês da rádio. Bom dia, ótima semana a todos. Amém. Pra você também, uma abençoada semana. Bom dia, Eric Miller. Boa segunda-feira. Peço uma música bem bonita. Ofereço pra todos vocês aí da rádio. Quem é que tá pedindo? A Inês, grande abraço, Inês. Bom dia, obrigado pela companhia. E até que enfim foi decifrado a música que o Neto pediu aqui. Meu Deus, o pessoal também não sabia que música que era essa, não. 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

0: 10h46.
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3: Agora são 10 horas e 53 minutos. 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Já tem Leandro Leonardo aqui na programação. Pedido do ouvinte, é por você que canto. Já. Alô, dona Alzira, bom dia.
9: Bom dia, Arquimile. Tudo bem?
3: Tudo, e aí?
9: Aqui é Alzira da Rua Iomerê. Eu queria aquela música do agora não me lembro o nome dos cantores. É Cerca de Espinho. Tá bom? Ofereço pra vocês da rádio, ofereço pra minha família e pra quem gostar da música. Se for atendida, muito obrigado, porque ontem eu pedi

0: seus passos na areia e não fui atendida.
1: E tá bom, dona Alzira.
0: Eu acho que tinha muita música demais, daí não fui atendida. Daí não tocaram essa música pra mim, Seus Passos na Areia. Mas hoje eu quero a Cerca de Espinho. Ofereço para vocês, ofereço para minha família. Uma boa semana para vocês e para minha família também. Que Deus abençoe.
1: Amém. Que Deus te abençoe também, Alzira. Mas, Alzira, nós estamos com a programação até reduzida a quantidade de músicas. Se vocês perceberam, aí está tocando uma, duas músicas no bloco, porque nós temos que cumprir o horário da propaganda eleitoral. Então foi reduzido. E a participação é imensa, é grande a quantidade de pessoas participando. Então a gente atende na sequência, de acordo com a participação do ouvinte. E às vezes não dá para atender todo mundo, mas estamos fazendo o possível para atender. E com toda certeza vamos marcar a tua aqui também com mais alguém que vai de carona. E já rodamos. 10h56, Leandro Leonardo.

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1: Pontualmente 11 horas.
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1: Babene, agora são 11:07. 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Agora são 11:08. Ô Alzira, aquela cerca de espinho tá esperando por aqui, já já. Temos mais participações aqui, alô, bom dia.
2: Bom dia, meu amigo Elton Miller, tudo certo? É o Altair Davis.
1: Fala, Altair.
2: Manda a música do... Que garoto, tô voltando pra ficar, emendar pra nação rubro-negra. Agora assumimos a liderança lá agora. Agora não tem mais quem pegue nós. Daí deixou chegar agora, o bicho pegou. E o Santos também ganhou ontem, né? E mandar tudo a nação rubro-negra pra vocês da rádio, hein? Um bom feriado a todos, hein? E vai Flamengo. Um abraço de bom. É o Altair Davis da Cidade Alta. Tamo junto. Valeu, aproveitando o feriado.
1: Valeu, Altair.
2: Tamo trabalhando.
1: Um abraço pra você, obrigado pela participação, né? O Santos ganhou, é a terceira consecutiva, viu? Deu um susto aí, tava ganhando de 3-0, de repente deu uma bobeada lá, o Inter foi, fez 2, mas seguraram. O Cuca tá usando a Cuca agora pra administrar os jogos lá. Que bom, tava na hora, viu? Eu já tava com medo. Mas ainda não terminou, né? São 11:09. Muito obrigado e continue sintonizado aqui na sua Rádio Videira com a sua participação. Dona Verônica, um grande abraço, bom dia. Obrigado pela companhia, pela sintonia. Ela vai de carona com a cerca de espinho. Também tenho participação aqui, deixa eu dar uma olhada aqui. Tem participação do Elias. O Elias e o pessoal aí que está acompanhando a gente, mandando um alô especial a todos.

da equipe aí, todos os que trabalham na construção civil, todos que estão trabalhando hoje, aproveitando o feriado também, né? 11 horas 9 minutos.

0: 11:16.
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3: Agora são 11 horas e 24 minutos. Atenção. Algumas informações aqui sobre rua que está interditada, a Rua Antônio Marcon. Motoristas que circulam pelo centro de Videira devem ficar atentos a uma alteração no trânsito nesta segunda-feira. Trecho da Rua Antônio Marcon será interditado das 8 até as 18 horas para a realização de obras no sistema de tubulação. O pessoal pediram aqui até as 18 horas, então estará interditado. A informação foi divulgada pela Secretaria de Desenvolvimento Urbano, SDU. A interdição ocorrerá no trecho entre a Ponte César Carelli e o Corpo de Bombeiros do bairro Farroupilha. O bloqueio será necessário para permitir a execução dos trabalhos no sistema de tubulação. Durante o período de interdição, os motoristas que utilizam a região devem redobrar a atenção. A orientação é para os condutores programem seus deslocamentos, utilizem caminhos alternativos enquanto a via permanece bloqueada. A previsão é de que os trabalhos ocorram durante todo o período informado pela Secretaria de Desenvolvimento Urbano. Após a conclusão das obras, o trânsito deverá ser liberado novamente no trecho. Então evite passar aí na rua Antônio Marcon. 11 horas e 25 minutos, 11h25. Alô, bom dia.
10: Bom dia, Eric Miller, tudo bem? Quero pedir a música Velho Casarão, quero oferecer para o meu sogro, para o Celso Reis, que está de aniversário hoje.

0: E pra todos que estão ouvindo o nosso programa e gostam de curtir o Teixeirinha, vai recordando, matando a saudade aqui, ó.
1: Estes versos quero oferecer pro meu irmão e amigo Agenor Alves do Santo.

0: 11 horas 29 minutos, você ouviu Teixeirinha, Velho Casarão. 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

0: 11:30.
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1: Agora 11 horas e 39 minutos, quase chegando ao final do nosso programa, né? 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São os nossos parceiros de todas as manhãs, nosso muito obrigado. E agradecendo a você, amigo de perto, amigo de longe, que participou do nosso programa aqui, muito obrigado pela companhia. Aos aniversariantes, parabéns, felicidades, muitos anos de vida. Aos aniversariantes de hoje, nós temos aqui o Celso Reis, também a Nair Antunes e a Sandra Filho. Parabéns, felicidades, muitos anos de vida. Que essa data se repita por muitos e muitos anos. Um abraço todo especial, extensivo a todos os aniversariantes do mês. A você que participou do nosso programa. A você que está ouvindo e não participou, mas está de aniversário aí. Receba com todo carinho o nosso abraço, a nossa homenagem. E pedindo a Deus que sempre dê para você o maior presente de todos. Saúde, meu amigão, minha amiga. Abraço para todos. Uma abençoada semana.

Ainda vem aí o musical JM, feliz aniversário. E daqui a pouquinho você vai acompanhar o programa da propaganda eleitoral gratuita, daqui a pouquinho, aqui dentro da nossa programação, na sua Rádio Videira. Um grande abraço a todos, fiquem com Deus. Musical JM. Uma abençoada semana para todos.

0: 11:49.
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2: Comarca de Caçador realiza nesta quinta-feira o júri no caso Carize Ana Fagundes Lemos. Homem furta celular de loja na rua Saul Brandalize, em Videira. Onça parda é capturada após 10 horas de operação em Campos Novos. Homem é preso suspeito de matar vizinho em Monte Carlo. Frio intenso mantém temperaturas abaixo de zero em vários municípios da região. Jovem de 20 anos morre atropelada após saída de festa em Caçador. Estância de Iomerê conquista título de grande campeã na Expo Inter 2026 e ainda as informações sobre o desfile cívico de 7 de setembro. O RBV Notícias vai ao ar logo após o horário da propaganda eleitoral.
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10: Olá, boa tarde, meio-dia 29 minutos, segunda-feira, 7 de setembro. Estamos chegando com o RBV Notícias no Dia da Independência. 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Tempo parcialmente encoberto, sol aparecendo entre nuvens, a temperatura em 14 graus. Os destaques de hoje, júri do caso Carize, Ana Fagundes Lemos, acontece quinta-feira em Caçador. Homem furta celular de loja na rua Saul Brandalize, em Videira. Onça parda é capturada após 10 horas de operação em Campos Novos. Homem é preso suspeito de matar vizinho, foi em Monte Carlo. Frio intenso mantém temperaturas negativas em vários municípios. Jovem de 20 anos morre atropelada após saída de festa em Caçador. Estância de Iomerê conquista título de grande campeã na Expo Inter 2026 e as informações sobre o desfile cívico de 7 de setembro em Videira. Isso e muito mais no RBV Notícias, que está começando.
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10: Estamos ao vivo pela Rádio Videira, Rádio Vitória e Rádio Tangará e através do YouTube e do Facebook. Um trecho da rua Antônio Marcon, no centro de Videira, está interditado hoje até 18 horas para obras no sistema de tubulação. O bloqueio ocorre entre a ponte César Carelli e o Corpo de Bombeiros no bairro Farroupilha, conforme informou o SDU. A orientação aos motoristas é para que redobrem a atenção e utilizem rotas alternativas durante o período de interdição. A previsão é de que o trânsito seja liberado após a conclusão dos trabalhos. A segunda-feira, no estado...

0: Estado foi de bastante frio pela manhã, com geadas e temperaturas negativas em alguns municípios na Serra Catarinense. O tempo permanece firme, com temperaturas máximas variando entre 15 e 20 graus. A Defesa Civil mantém risco moderado para ocorrências relacionadas ao frio, como hipotermia e agravamento de doenças respiratórias e cardiovasculares. Ontem, domingo, houve registro de neves nos campos de cima da serra, no Rio Grande do Sul, durante a tarde. O fenômeno ocorreu em municípios próximos à divisa com Santa Catarina e surpreendeu moradores e turistas que estavam na região próxima a São Joaquim e Bom Jardim da Serra. Amanhã, terça-feira, as temperaturas começam a subir, com máximas de até 26 graus em algumas regiões. A partir de quarta-feira, a aproximação de uma frente fria deve aumentar a instabilidade e provocar temporais isolados. E na quinta-feira, a chuva pode atingir todas as regiões do estado. É o que nós vamos saber com mais detalhes na previsão do tempo com Leandro Puchalski, que já está por aqui para nos trazer então estas informações.
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0: Boa tarde, Leandro.
2: Boa tarde a todos os nossos ouvintes. As próximas horas, pessoal, continuam com temperaturas baixas por todas as áreas aqui do Meio Oeste. O dia amanheceu com temperaturas um pouco abaixo de zero grau em diversas das nossas cidades. Agora, à medida que temos o período da tarde, as temperaturas acabam ficando um pouco mais agradáveis, mas não passando muito da faixa aí de uns 17 graus. Em torno disso, tá? 15, 17 graus na maioria das cidades. Ainda faz frio durante o decorrer da próxima madrugada, lá no amanhecer, né, dessa nossa terça-feira, mas já não tanto, já não tem previsão de temperatura negativa, por exemplo. Deve ficar na faixa de uns 5, 7 graus, só em áreas de baixada a gente pode ter alguma geada, mas poucas áreas. Terça-feira com sol, de novo presente, mais uma vez alguns momentos mais nublados, mas com sol e temperaturas da tarde em torno aí de uns 20 graus. O tempo começa a ficar instável ao longo da semana a partir de quarta, quinta e sexta, chove. Não direto, intercala período de melhoria, mas chove. E atenção especial com quinta e sexta. São dois dias onde pode chover forte, vir com alguns temporais, inclusive com vento, sobretudo na sexta. A gente vai explicando isso depois em detalhes à medida que a semana ocorre. Abraço a todos, informações do tempo, da Puchalski, Meteorologia.
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0: E está confirmado para quinta-feira, a partir de 7:30 da manhã, a sessão do Tribunal do Júri que vai julgar o homicídio da advogada Carise Ana Fagundes Lemos. A sessão será realizada no Salão do Júri do Fórum da Comarca de Caçador. Carise foi morta na madrugada de 29 para 30 de setembro de 2024 em Caçador. Ela tinha 33 anos de idade e estava desaparecida desde 29 de setembro. E o companheiro foi preso na madrugada do dia 30 de setembro em Guaíra, no Paraná. Os restos mortais de Carise foram encontrados posteriormente, em 8 de novembro daquele ano, em Palmas, no Paraná, e identificados por perícia. De acordo com a investigação, o então companheiro dela, de 24 anos, teria asfixiado Carise com uma corda. O Ministério Público sustenta que o crime ocorreu em um contexto de violência doméstica e teria sido motivado pela suspeita de uma suposta traição. O Ministério Público denunciou o réu por homicídio qualificado e por ocultação de cadáver. 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Agora meio-dia, 35 minutos.
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0: Vamos saber como foi o desfile cívico aqui no município de Videira na manhã desta segunda-feira, que apesar do frio levou muita gente para a Avenida Manuel Roque. Foi acompanhada pelos repórteres Pedro Henrique Costa e Ernesto Júnior. Vamos aos detalhes.
3: Mesmo com as temperaturas mais baixas,

0: faixas no meio oeste de Santa Catarina. Amanhã, deste 7 de setembro, dia do civismo em todo o território brasileiro, onde é celebrado o dia da independência brasileira, foi marcado por atos de civismo na Avenida Manuel Roque, que foi tomada pela comunidade de Videira.
1: O prefeito de Videira, Vilmar Carelli, destacou a importância da celebração cívica que ocorreu na manhã de hoje no município.
2: Uma data exclusiva para homenagear a nossa pátria, né? Eu acho que a demonstração cívica de cada cidadão que nasceu aqui tem não só a obrigação, mas o direito de fazer exatamente aquilo que acontece hoje no Brasil todo. Um dia frio, como não podia ser diferente, que normalmente é na nossa região aqui, o dia 7 de setembro, da geada. Eu estava falando com um agricultor agora há pouco, ele disse que deu geadas. E a gente fica meio receoso em função das crianças, né? As crianças estão bem agasalhadas, com um agasalho novo que nós distribuímos recentemente. Eu acho que vai ser um grande desfile e vai ser a contento de todo mundo.
1: O desfile foi organizado pela Secretaria Municipal de Educação de Videira, que reuniu em média em cerca de 80 entidades que passaram pela Avenida Manuel Roque na manhã deste dia 7 de setembro, como destaca o secretário Cláudio Roberto Pistori.
3: É um evento importante, um evento que acontece todo ano, um evento organizado, capitaneado pela Secretaria Municipal de Educação. Nós temos neste ano a participação de 64 entidades, então a Secretaria de Educação é que organiza todo esse processo, faz o convite para as instituições do município desfilarem, né? É um momento de festa, um momento cívico que a gente também aproveita para se confraternizar com a comunidade escolar, com a população de Videira. Então todas as escolas do município e outras entidades também vão participar então desse desfile no dia de hoje.
4: Meio-dia 38, a empresa responsável pelo recolhimento do lixo urbano de Videira informa que nesta segunda-feira, feriado, a coleta de resíduos, tanto convencional como seletivo, será realizado normalmente conforme o cronograma diário. 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Um homem foi preso suspeito de matar o vizinho na localidade de Vila Imasa, em Monte Carlo, sábado. A polícia militar foi acionada para atender uma ocorrência de esfaqueamento, encontrando a vítima, Etelvino Miguel Alves Domingos, sem sinais aparentes de vida. O óbito foi confirmado pelo Corpo de Bombeiros. A área foi isolada para preservar possíveis vestígios e a polícia científica e civil foram acionadas. Durante as buscas, testemunhas apontaram João Deoclésio Cordeiro como possível autor. O suspeito foi localizado em uma residência da família, escondido atrás de um colchão. No imóvel, os policiais também encontraram uma arma com característica de espingarda. O homem recebeu voz de prisão e foi conduzido à Central Regional de Plantão Policial em Videira. O caso segue sob investigação da Polícia Civil. Uma jovem de 20 anos morreu após ser atropelada por um veículo na madrugada deste sábado na rodovia municipal Honorino Moro, em Caçador. O acidente ocorreu por volta das 4 horas nas proximidades do Parque das Araucárias. E quem nos conta mais detalhes é o repórter Pedro Henrique Costa.
5: A vítima, Isabelle Maria Stuber Rodrigues, foi encontrada pelos policiais gravemente ferida. As equipes iniciaram os primeiros socorros e acionaram o Corpo de Bombeiros, mas ela não resistiu aos ferimentos. Segundo testemunhas, Isabelle caminhava pela via acompanhada de outras pessoas quando foi atingida por um Volkswagen Golf, que desceu de forma descontrolada. O motorista relatou aos policiais que deixavam o centro de eventos quando, ao acessar uma via em aclive, o veículo perdeu aderência por causa da pista molhada, desceu de ré e atingiu a jovem. Ele também admitiu ter ingerido bebida alcoólica. A polícia científica e a polícia civil realizaram a perícia no local. O motorista foi encaminhado à delegacia de polícia civil e o veículo foi removido ao pátio municipal. Isabelle era a primeira princesa de Timbó Grande. A morte causou grande comoção no município e a prefeitura publicou uma nota de pesar. Em razão do falecimento, a administração municipal decretou luto oficial e suspendeu o desfile cívico de 7 de setembro.

0: Da redação, Pedro Henrique Costa.
1: E a Polícia Militar cumpriu 2 mandados de prisão na sexta-feira em Ibicaré e Joaçaba. As operações resultaram na captura de homens com ordens judiciais em aberto por crimes graves. O primeiro mandado foi cumprido por volta de 12h30 em Ibicaré. Os policiais prenderam um homem de 56 anos, alvo de ordem de prisão expedida pela comarca de Joaçaba, em decorrência de investigação pelo crime de estupro de vulnerável. Mais tarde, por volta de 18h30, a segunda prisão foi efetuada no centro de Joaçaba. Um jovem de 27 anos foi abordado e detido em cumprimento a mandado expedido por Chapecó, desta vez pelo crime de tráfico de drogas. Após a realização dos procedimentos e o registro das ocorrências, ambos foram encaminhados ao presídio regional. Acidente entre 2 carretas e micro-ônibus deixou 2 feridos graves, foi em Caçador no fim de semana. A ocorrência foi registrada na SC-350 no sábado. Os motoristas das carretas, uma Mercedes-Benz Axor de Irani e um Mercedes-Benz Actros de Caçador, sofreram ferimentos graves. Um deles precisou ser levado ao hospital Maisépia por helicóptero do SAER. O motorista do micro-ônibus escolar de General Carneiro não teve ferimentos. A segunda carreta, que seguia logo atrás, não conseguiu evitar o acidente e colidiu frontalmente com a primeira. A rodovia ficou totalmente interditada por cerca de 4 horas e meia para o atendimento das vítimas e a remoção dos veículos, sendo liberada gradualmente após a conclusão dos trabalhos. Homem furta celular de loja na rua Saul Brandalize, em Videira. Vamos aos detalhes com Pedro Henrique Costa.
0: Um celular foi furtado de uma loja localizada na rua Saul Brandalize, em Videira, na tarde de sexta-feira, dia 4, por volta das 16 horas e 20 minutos. Segundo informações, um homem entrou no estabelecimento e pediu para verificar alguns modelos de celulares. Enquanto o atendente se afastou para buscar os aparelhos, o suspeito aproveitou a oportunidade e escondeu um dos celulares sob a camiseta. A ação foi registrada pelas câmeras de segurança do local. Na sequência, o homem deixou a loja levando o aparelho. Até o momento, o suspeito não foi identificado e o celular não foi recuperado. O caso deverá ser investigado pelas autoridades.
1: Uma onça parda foi capturada após cerca de 10 horas de operação em uma área urbana de Campos Novos, foi sábado. O animal foi localizado pela manhã em um terreno baldio. Bombeiros e equipes da Polícia Militar Ambiental isolaram a área e acompanharam a movimentação da onça, que chegou a percorrer quintais de residências e uma garagem de prédio. 2 médicos veterinários da Universidade Federal de Santa Catarina participaram do manejo. Após tentativas com dardos tranquilizantes, o animal foi sedado e colocado em uma gaiola de transporte. A onça foi encaminhada ao Parque do Rio Canoas, no interior do município. A ocorrência foi encerrada por volta das 17 horas, sem registro de pessoas feridas. Meio-dia, 44 minutos. O RBV Notícias dá uma paradinha. Vamos a um breve intervalo. Já já tem outras informações por aqui.
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5: Meio-dia e 47 minutos, a pecuária de Iumeri ganhou destaque nacional na Expo Inter deste ano. A Estância do Sossego conquistou o título de grande campeã da raça crioula lagiana, com a fêmea Pombinha do Sossego. O resultado representa um importante reconhecimento ao trabalho de criação e seleção desenvolvido pelo criatório que participou da exposição em Esteio, no Rio Grande do Sul, a convite da Associação da Raça. Segundo o criador Miguel Campos de Oliveira, representar Iumeri em um evento de destaque nacional foi motivo de orgulho e a premiação tornou a participação ainda mais especial. Durante a Expo Inter, o animal recebeu o nome de Esteio do Sossego em homenagem ao município que sediou o evento. A conquista reforça a presença de Iumeri no cenário da criação da raça crioula lagiana e valoriza o trabalho desenvolvido pela estância. 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Vamos agora falar de eleições aqui no estado de Santa Catarina. A repórter Araceli Tomasi nos conta agora sobre a questão do e-título, que está facilitando cada vez mais você na hora de ir para o local de votação. Dia 4 de outubro tem as eleições gerais e aí você vai tendo mais informações de como utilizar a tecnologia para facilitar cada vez mais e agilizar a votação.
6: Uma nova versão do aplicativo e-Título já está disponível para download nas lojas de aplicativos Android e iOS. A atualização foi feita pelo Tribunal Superior Eleitoral para preparar a ferramenta para as eleições 2026. Uma das principais funções continua sendo a identificação do eleitor no momento da votação. No dia 4 de outubro, quem já tiver a biometria cadastrada e a fotografia disponível no e-Título poderá usar o aplicativo para se identificar perante os mesários, sem precisar apresentar outro documento com foto. Quem não tiver a biometria cadastrada, precisa levar um documento oficial com fotografia. A nova versão também reúne serviços que antes estavam distribuídos em diferentes plataformas da Justiça Eleitoral. Agora é possível acompanhar o andamento de requerimentos feito pelo autoatendimento eleitoral ou nos cartórios. O aplicativo também permite emitir certidão de filiação partidária, gerar um código temporário de autentificação e acompanhar automaticamente as atualizações dos dados cadastrais. Outra novidade é a possibilidade de pagar multas eleitorais pelo Pag Tesouro, usando Pix ou cartão de crédito. O aplicativo também passou a incluir o boletim na mão, que permite consultar e compartilhar boletins de urna. O e-título ainda recebeu melhorias na justificativa de ausência, na validação

0: apresentação de documentos e no descadastramento de mesários voluntários. A Justiça Eleitoral orienta os eleitores a consultar antecipadamente o local de votação, conhecer os candidatos e anotar os números escolhidos para facilitar o momento da votação. Também é importante conferir se a fotografia já aparece no e-título, caso a intenção seja utilizar o aplicativo para identificação no dia da eleição.
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2: Olá, eleitor catarinense. Seu penúltimo voto nas eleições 2026 será para o cargo de governador do estado. Cabe ao chefe do Poder Executivo Estadual criar e desenvolver políticas públicas, sancionar e vetar projetos de lei e administrar o orçamento. O governador também é o principal representante do estado nas relações políticas e administrativas, podendo firmar convênios com a União e municípios para angariar recursos. Ao governante cabe ainda definir os ocupantes de cargos de confiança da administração, como secretários de Estado e dirigentes de autarquias. O vice é eleito na mesma chapa do governador, sendo responsável por auxiliar no seu trabalho e o substituir em situações de ausência, renúncia ou impeachment. Prepare seu voto consciente e até o próximo Minuto do Eleitor. De Florianópolis, da Rede de Notícias Acaerte, Cadu Reis.
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4: Meio-dia, 52 minutos, saindo de eleições para falar de esportes, várias competições e definições neste final de semana. O repórter Gillian Oliva é quem nos traz agora os detalhes do que aconteceu em termos de esporte local e também regional neste fim de semana.
5: Atlético Videirense e Rio do Peixe são os finalistas da Copa Regional dos Campeões do Contestado, competição organizada pela LAC. Os jogos da volta da semifinal aconteceram no final de semana. Rio do Peixe voltou a vencer o Serrano, desta vez pelo placar de 3-2. E fora de casa, o Atlético Videirense, representante de Videira na competição, venceu o Vasco de Santo Antônio de Lacerdópolis por 4-0 e avançou na grande decisão. A final está programada para o dia 3 de setembro, portanto, no próximo domingo, no Estádio Municipal Salésio Kinderman, em Caçador, jogo único. Em Tangará foram conhecidos os campeões do Municipal de Futsal, veteranos, livre e também feminino. Pelo feminino, o título ficou com o Fúria, que venceu o Aliança pelo placar de 3-1. Dos veteranos, sonora goleada do Juventus, que venceu o Zumer do Passo da Felicidade pelo placar de 7-1, alá Brasil e Alemanha. Juventus ficando bicampeão da competição, isso porque já havia vencido no ano passado. E na categoria livre, a Geração 90 venceu o Atlético do Vale Pay Sports pelo placar de 4-1, ficando com o título da competição. No final de semana, no sábado também, iniciou em Pinheiro Preto, Municipal de Futsal, veteranos e feminino, destaque aí para as goleadas dessa rodada aí, tanto no feminino como também na categoria veteranos. Pela série bronze da Liga Catarinense de Futsal, jogos importantes, os jogos de ida dos playoffs das oitavas de final da série bronze. Em Pinheiro Preto, jogo de 16 gols, empate em 8-8 entre a Bec Vinhedo e a Bef de São Bernardino. Tudo em aberto para o jogo da volta que acontece em São Bernardino. Destacar aí que o gol do empate da equipe visitante foi marcado aí, restando poucos segundos, através de uma cobrança de penalidade máxima. Em Arroio 30, no ginásio municipal, a equipe da casa perdeu para o Adesc São Carlos, equipe de melhor campanha na primeira fase, pelo placar de 4-1, e agora precisa reverter a vantagem fora de casa. Já o Tangará foi até Ouro, enfrentou a equipe do Beija-Flor, e o empate em 4-4 foi o resultado final, deixando tudo em aberto também para o jogo da volta. Uma vitória simples em Tangará garante a equipe tangaraense na fase de quartas de final. E uma goleada aí histórica também em Rio das Antas, onde a equipe da casa perdeu para o Moitas e Tuporanga pelo placar de 20-5, um jogo de 25 gols e a derrota da equipe rioantense, que tem a partida da volta, mas convenhamos, missão difícil para a equipe rioantense na competição. Com as informações do esporte, Gilhão Lima.
4: 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E agora vamos saber como foram

0: As inscrições para o concurso da Cuca, mais uma edição desta promoção da Rádio Videira, e quem nos conta mais detalhes é o repórter Ernesto Júnior.
1: Para marcar os 77 anos da Rádio Videira, a emissora está realizando a quarta edição do já tradicional concurso da Cuca, que irá eleger a melhor cuca do meio oeste de Santa Catarina. E hoje já temos os 10 semifinalistas que irão disputar as 6 vagas na grande final, que será realizada no fim do mês. São eles: Maria Luísa Sovrani, Irma Vaz Cormelato, José Kleber Correia, Jocelene Kellen Ribeiro, Miriam Aparecida Signorati, Mônica Grando, Dayana Procópio, Silvana de Fátima, Cleusa Borges dos Santos e Ana Paula Santana. Todos esses estarão disputando as 6 vagas na grande final, que vai eleger a melhor cuca do meio oeste de Santa Catarina nos 77 anos da Rádio Videira.
2: Acompanhe agora a análise do colunista Kleber Fontes, especialista em comércio exterior. Conteúdo exclusivo para o RBB Notícias.
3: A economia brasileira dá sinais cada vez mais claros de que os juros altos, mantidos por um longo período, começam a cobrar seu preço. 3 notícias recentes juntas formam um retrato preocupante. Primeiro, o PIB do segundo trimestre até superou levemente as expectativas do mercado, mas essa aparência positiva escondia fragilidade. O crescimento veio quase só da agropecuária e da extração de petróleo, setores menos sensíveis ao crédito. Já o consumo das famílias, a indústria de transformação e a construção civil recuaram, evidenciando que os setores mais dependentes de financiamento sentem um aperto monetário com força. Economistas de bancos como XP, Asa, Daicoval e BV já revisaram para baixo suas projeções de crescimento para 2026 e 2027, e o mercado passou a monitorar de perto o risco de estagnação no segundo semestre. Esse enfraquecimento aparece também na indústria. A pesquisa PMI mostrou que a atividade industrial brasileira piorou em agosto pelo segundo mês seguido, com a maior contração em mais de 3 anos. Produção, novos pedidos e exportações caíram. O emprego industrial recuou e as empresas relatam demanda fraca, concorrência mais dura e incerteza política e geopolítica. Ainda assim, os fabricantes mantêm certo otimismo para os próximos 12 meses, na expectativa de que o cenário melhore após as eleições. E olhando à frente, a Fitch Ratings projeta que 2027 será o ano de menor investimento das empresas brasileiras em muito tempo, já que o custo financeiro elevado obriga companhias a cortar o que podem controlar. Setores como varejo, saúde, agronegócio e projetos de energia devem sentir mais essa pressão, embora a agência não veja risco de uma crise generalizada de liquidez. O quadro geral é de uma economia que ainda resiste, mas que caminha visivelmente mais devagar, com juros elevados moldando decisões de consumo, produção e investimento nos próximos meses. No fim das contas, tudo se resume a uma questão de logística. Para mais análises, me siga no Instagram, @kleber.fontes.
0: 13 horas com pontualidade, encerramos aqui o RBV Notícias, em parceria com o portal RBV, onde você encontra mais informações. 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Estaremos de volta amanhã, logo após o horário da propaganda eleitoral obrigatória, desejando a você uma ótima segunda-feira.
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1: 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A Diretoria da Comunidade de Nossa Senhora Aparecida Videira está promovendo ainda hoje, dia 7 de setembro, o Brechó Beneficente, para arrecadar recursos para as obras de reforma e construção dos espaços religiosos da comunidade de Aparecida. Estão disponíveis roupas, calçados, móveis, utensílios de cozinha, materiais de manutenção, brinquedos e outros itens. O brechó está acontecendo no Salão Paroquial da Igreja Matriz, aqui de Videira, até às 16 horas. E hoje, com uma dinâmica diferente. Você comparece lá no brechó, vai receber uma sacola e o que você conseguir levar nesta sacola sai por apenas

20 reais a sacola. Então hoje, o brechó da comunidade de Aparecida está acontecendo no Salão Paroquial da Igreja Matriz de Videira até às 16 horas. Cada sacola por apenas 20 reais. Compareça lá no Salão Paroquial da Igreja Matriz de Videira e colabore com a comunidade de Aparecida na concretização desse importante projeto de reforma e construção dos espaços religiosos da comunidade. Hoje, brechó beneficente até às 16 horas no Salão Paroquial da Igreja Matriz de Videira. Utilidade pública. Foi encontrado documento de RG em nome de Michael Pereira. Michael, por gentileza, entrar em contato aqui com a gente na rádio, né? 99109-4932. 99109-4932 para obter mais informações. Foi perdido um notebook Lenovo nas proximidades da paróquia Imaculada Conceição. Nas proximidades da matriz aqui em Videira, no dia 25 de agosto. Se por acaso você tenha encontrado, entre em contato conosco na rádio. Desapareceu na Cidade Alta uma cachorrinha da raça Yorkshire. Ela estava com um lacinho vermelho na cabeça e atende pelo nome de Lili. É de uma criança. Caso você tenha encontrado, entre em contato conosco aqui na rádio. A Justiça Eleitoral de Santa Catarina oferece transporte especial gratuito nas eleições 2026 para pessoas com deficiência ou mobilidade reduzida, além de indígenas e quilombolas sem meio próprio de locomoção. O pedido deve ser feito pelo formulário do TRE-SC até 14 de setembro, para o primeiro turno. A solicitação passa por análise da Justiça Eleitoral e, se aprovada, o transporte é agendado diretamente com o eleitor. Mais informações estão no portal do TRE-SC ou pelo Disque Eleitor. 0800-647-3888. 0800-647-3888. Já está disponível a nova versão do e-Título, aplicativo da Justiça Eleitoral. A atualização traz novas funções, como acompanhamento de requerimentos, emissão de certidão de filiação partidária, atualização automática dos dados e pagamento de multas eleitorais pelo Pix ou cartão. Nas eleições 2026, quem tiver biometria cadastrada e foto no aplicativo poderá usar o e-título para se identificar na votação. A eleição acontece no dia 4 de outubro. A comunidade de Rio Tigre Videira convida a todos para as festividades da Padroeira Nossa Senhora do Rosário. A programação conta com celebrações religiosas, gastronomia, esporte e muita diversão. E tem transmissão ao vivo pela Rádio Videira. Aos sábados, no dia 12 e 19, tem tríduo com Santa Missa às 19h30. Depois da missa, a comunidade promove venda de pastéis, bolo cachorro-quente e serviço de bar. Prestigie! 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

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Oportunidade de trabalho. O Cine Videira tem vaga para auxiliar de cozinha, auxiliar de linha de produção, mecânico de manutenção diesel, operador de caixa, tecnólogo em telecomunicações, zelador para limpeza de pátio e área externa. Para saber mais informações, acesse o site empregabrasil.mte.gov.br. empregabrasil.mte.gov.br. É necessário fazer o acesso com a conta

desfile cívico no município de Iomerê será realizado às 14 horas. E logo após o desfile cívico, de 7 de setembro, a sessão ordinária da Câmara de Vereadores será mantida, porém antecipada para as 17 horas. Então, atenção, a Câmara de Vereadores de Iomerê, diferente do que anunciado na semana passada, vai realizar a sessão ordinária hoje às 17 horas, logo após o desfile cívico de 7 de setembro. 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

De 10 a 13 de setembro, Expo Videira 2026. A feira acontece na Ser BRF, com entrada gratuita todos os dias. O evento terá mais de 240 expositores, além de atrações para toda a família. Entre as novidades estão a Vila Gastronômica no Bosque, roda gigante com acesso gratuito, duas praças de alimentação, espaço kids e palco para artistas locais. A programação nacional terá Dilcinho, Raimundos, Charlie Brown Jr., Traia Veia e Ana Castela. A Expo também contará com estrutura especial de segurança, incluindo câmeras de reconhecimento facial nas entradas. Expo Videira 2026 inicia na quinta-feira, dia 10, com o show nacional de Dilcinho. Dia 11, tem Charlie Brown Jr. e Raimundos. Dia 12, Traia Veia. E no dia 13, Ana Castela. Oportunidade de trabalho. A Rede Salvatoriana tem vagas no Hospital Divino Salvador para atuação aqui em Videira. Para os cargos de técnico em análises clínicas, agência transfusional, auxiliar administrativo, setor segurança do trabalho, técnico em enfermagem, assistente de RH, recrutamento e seleção, auxiliar de serviços gerais, enfermeiro obstetra, estagiário de enfermagem, copeira, enfermeiro, técnico em enfermagem.

UTI, auxiliar administrativo adjunto farmácia, auxiliar de laboratório, laboratório de análises clínicas e enfermeiro. Tem vaga também para o Hospital Santa Maria.

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8: Horas 23 minutos aos prezados associados da Cooperview, do Sicoobi e todos os demais ouvintes, uma boa tarde. Hoje, 7 de setembro, segunda-feira, na elaboração deste boletim, Nelly Orso. Felicidades aos aniversariantes desta semana. Você associado, familiar, funcionário e todos os clientes. Nunca deixe que as tristezas do ontem, as preocupações com o amanhã, estraguem a felicidade do seu dia de hoje. Um feliz e abençoado aniversário, repleto de saúde e harmonia, juntamente com os seus familiares. São os votos de toda a equipe Cooperview e do Sicoobi Vale do Vinho. 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

A Cooperville, em parceria com a Syngenta, realizou no dia 3 de setembro uma palestra voltada ao controle de pragas e doenças, que reuniu produtores e profissionais do setor no Rancho Moinho Velho, em Tangará. O encontro trouxe informações, estratégias e soluções para contribuir com um manejo mais eficiente das lavouras, buscando melhorar a produtividade e fortalecer o conhecimento no campo. Após a palestra, os participantes também tiveram um momento de confraternização, com jantar oferecido aos presentes. A Cooperville agradece a todos que participaram e contribuíram para mais um momento de aprendizado e troca de experiências no meio rural. 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

0: 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Uma excelente tarde e até amanhã.
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1: Olá, boa tarde. 13 horas 35 minutos. É feriado hoje, 7 de setembro, dia da independência do Brasil. Hoje também é Dia Internacional do Ar Limpo para um Céu Azul. Dia de Santa Regina, dia de São Clodoaldo. Hoje também Dia Internacional da Cooperação Policial. E é Dia Mundial de Conscientização sobre a distrofia muscular de Duchenne. Bom, é feriado e nós estamos aqui ao vivo te fazendo companhia e eu espero que você interaja, participe com a gente. Anota aí, 99109-4932. 99109-4932. Pra começar,

E o Show da Tarde tem presente especial pra você hoje. 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Na tarde de segunda-feira, feriado. Obrigado por sua audiência. Já vai mandando recado e anotando aí seu nome completo e a resposta da nossa enquete. Qual é o supermercado mais barato de Videira e da região? Você estará concorrendo a um vale-compras no valor de R$ 150,00 ao final do nosso programa hoje. Qual é o supermercado mais barato de Videira e de toda a região? Se você acertar Supermercado Itália e anotar o seu nome completo, estará participando do sorteio.

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2: 13 horas e 52 minutos. 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Segunda-feira, e tem mais música, tá chegando Bruno e Marrone, tem Cleiton e Romário na sequência, e você já tá participando, hein? Hoje tem sorteio de R$150 em Vale Compras, presentão do Supermercado Itália para você que responder. Qual é o supermercado mais barato de Videira e de toda a região? Vai lá no nosso WhatsApp, 99109-4932. Anota seu nome completo e a resposta.

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3: Boa tarde, queridos filhos. 7 de setembro, feriado, e nós estamos aqui. Não importa se você está em casa, se você está aí dirigindo, aproveitando um pouco do feriado, reza comigo. E você sabe que perdoar é se libertar. Ah, feliz de quem consegue perdoar, porque fica mais leve, voa mais alto para Deus. Vamos rezar em nome do Pai, do Filho e do Espírito Santo. Amém.

0: Obrigado, Jesus, pela oportunidade que tenho de estar em profunda sintonia contigo, Senhor. Mas, Jesus, o teu ensinamento de perdoar sempre é um mandamento muito difícil, Senhor. Um mandamento complicado. Porque a vida se encarrega de trazer muitos inimigos. É por isso, Jesus, que nesta tarde, com humildade, mas confiança, eu vos peço, me ensine a perdoar. Ajudai-me, Senhor, a perdoar meus inimigos. Ajudai-me, Senhor, a me libertar do mal que me fizeram, perdoando. Mas de modo especial, eu peço a intervenção de Nossa Senhora por essa situação tão difícil. E cada um traga presente uma lembrança, um nome, uma situação que te causa um mal tremendo. E reze comigo. Senhor, sozinho não posso perdoar. Eu não tenho força suficiente. Mas com tua graça, Senhor, na presença do teu Espírito e com o auxílio de Nossa Senhora, eu quero dar o perdão. Eu quero perdoar, Senhor. Que aqueles que me ofenderam sejam abençoados. Que aqueles que me desejaram mal sejam felizes. Que aqueles que tentaram me prejudicar sigam o caminho em paz. Mas Nossa Senhora, aquiete meu coração. Tire esse sentimento ruim, essa lembrança desagradável e essa dor que levo no peito. Ave Maria, cheia de graça, o Senhor é convosco. Bendita sois vós entre as mulheres e bendito é o fruto do vosso ventre, Jesus. Santa Maria, Mãe de Deus, rogai por nós, pecadores, agora e na hora de nossa morte. Amém. Nossa Senhora, ajudai-me a perdoar, porque é perdoando que eu me liberto, Mãe.
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14 horas, 16 minutos, é o Show da Tarde com você nesse feriado, 7 de setembro. Lá em Omerê está acontecendo o desfile cívico e logo mais às 17 horas tem sessão da Câmara de

vereadores. Amanhã, aqui na nossa programação, às 13 horas, você vai conferir todos os destaques da sessão da Câmara de Vereadores do município de Iomerê. Lembrando que você pode acompanhar

0: 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Aproveita que hoje é feriado e está acontecendo até às 16 horas no Salão Paroquial da Igreja Matriz aqui de Videira, o brechó da Aparecida. Então hoje, então, o último dia do brechó, ele foi estendido até às 16 horas de hoje, e hoje com uma dinâmica diferente. Você comparece lá no brechó, vai receber uma sacola. E a sacola com os produtos que você levar dentro dessa sacola irá custar apenas R$20. É uma doação simbólica que você estará fazendo para a comunidade de Aparecida fazer os investimentos nas obras de reforma e construção dos espaços religiosos lá da comunidade da Aparecida. Então, até às 16 horas, corre lá no Salão Paroquial da Igreja Matriz aqui de Videira. Tem brechó, roupas, calçados, utensílios, móveis, materiais de manutenção, brinquedos e outros itens. Até às 16 horas. Chega lá, recebe uma sacola, tudo que couber nessa sacola você leva por apenas R$20. É uma doação que você faz para a comunidade de Aparecida, que já de antemão também agradece a todos os voluntários, também a todas as pessoas que fizeram doações, as empresas que colaboraram. Forte abraço e que Nossa Senhora Aparecida abençoe a todos com muita saúde acima de tudo. Tem cinema hoje no Videira Shopping. Atenção que está sendo exibido agora, neste momento, lá na Sala 2, o filme Minha Melhor Amiga. Às 15h40 na Sala 1 e às 16h30 na Sala 2, também a exibição do filme Minha Melhor Amiga. Às 18h10 tem Homem-Aranha. Às 19h, Minha Melhor Amiga. Às 21h, Homem-Aranha. E às 21h30, Sobrenatural. E aqui no Show da Tarde, daqui a pouquinho tá chegando a participação do ouvinte, hoje valendo R$150 em Vale Compras. Responde pra gente, qual é o supermercado mais barato de Videira e de toda a região?
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9: 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Tá chegando a participação do ouvinte aqui na Rádio Videira, mandar um abraço aqui pra turma lá do Campo Experimental, tão na nossa sintonia. Tá chegando música aqui, pedido do ouvinte, a Daiane Soares pediu Simone Mendes e vai curtir aqui no nosso programa. Já respondeu que o Supermercado Itália é o mais barato. E tá certo a resposta, menina. Quem participa também aqui junto com a gente é a Nice Borgio. Boa tarde, Nice. O Igor Borgio França também está na nossa sintonia. Já estão participando do sorteio. A Gisele Kercher de Iomerê. Boa tarde, Gisele. Quem está participando também é a dona Iris Leisman. Boa tarde, Iris. Tá certa a resposta. A turma do Farroupilha também estão ligados. A Silvana Aparecida Costa. Obrigado, Silvana. Ótima segunda-feira. A Fátima Terezinha Alonso também pediu e vai curtir. Mandando música para toda a família. É R$ 150 em Vale Compras, menina, hoje no sorteio aqui. Tá bom demais, né? Respondeu, Supermercado Itália no coração de Videira é o mais barato e tem muita promoção. É isso mesmo, dona Fátima. O Edmar Cruz da Silva também está participando, respondeu Supermercado Itália. O Renato Zanon também pediu música. Boa tarde, Renato.

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1: Rádio Videira, agora 14 horas 38 minutos.
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5: A cada 5 segundos, uma pessoa fica cega no mundo. Você sabia que, dentre essas pessoas, 12 por minuto, uma é uma criança? 90% dessas cegueiras, infelizmente, estão concentradas nos países subdesenvolvidos ou emergentes. E grande parte dessas cegueiras, 80%, seriam evitáveis ou tratáveis, desde que o problema fosse diagnosticado no momento oportuno. 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
6: Boa tarde a todos os nossos ouvintes. As próximas horas, pessoal, continuam com temperaturas baixas por todas as áreas aqui do Meio Oeste. O dia amanheceu com temperaturas um pouco abaixo de zero grau em diversas das nossas cidades. Agora, à medida que temos o período da tarde, as temperaturas acabam ficando um pouco mais agradáveis, mas não passando muito da faixa aí de uns 17 graus. Em torno disso, tá 15, 17 graus na maioria das cidades. Ainda faz frio durante o decorrer da próxima madrugada, lá no amanhecer, né, dessa nossa terça-feira, mas já não tanto, já não tem previsão de temperatura negativa, por exemplo. Deve ficar na faixa de uns 5, 7 graus, só em áreas de baixada a gente pode ter alguma geada, mas poucas áreas. Terça-feira com sol, de novo presente, mais uma vez alguns momentos mais nublados, mas com sol e temperaturas da tarde em torno aí de uns 20 graus. O tempo começa a ficar instável ao longo da semana a partir de quarta, quinta e sexta, chove. Não direto, intercala períodos de melhoria, mas chove. E atenção especial com quinta e sexta. São dois dias onde pode chover forte, vir com alguns temporais, inclusive com vento, sobretudo na sexta. A gente vai explicando isso depois em detalhes à medida que a semana ocorre. Abraço a todos, informações do tempo, da Puchalski, Meteorologia.
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9: 14 horas 46 minutos e o Copete tá ligado aí com a gente. Tá todo mundo, né? 99109-4932. Já manda o recado com o seu nome completo respondendo pra gente. Qual é o supermercado mais barato de Videira e de toda a região? E você estará concorrendo a um vale-compras no valor de R$ 150. Sorteio ao final do nosso programa. Nós temos aqui uma utilidade pública. Foi perdido carteira com documentos em nome de Tadeu Pivoto. Se por acaso você encontrou ou encontrar, entre em contato comigo aqui na rádio. Nós vamos informar então a ele. Tadeu Pivoto perdeu carteira contendo todos os documentos. Se porventura você encontrou ou encontrar, nos avise aqui na rádio. E o Copete pediu música aqui e ofereceu para todos os amigos. A Anne, a Nelise, a Neuza, a Giovana, o Dorvalino Mengato, a Ivonete, a Luísa, a Neiva, o Adilson, o Fusqueiro, o Batistela, pro Pires, toda a galera.

A Maria Schneider também está na nossa audiência, respondeu a nossa enquete, tá certa a resposta. O Ismael Medeiros Lameira também tá participando. O Leonir de Oliveira do Amarante também tá sintonizado. A Ivete Aparecida Duarte tá pedindo música aqui, ó, com o JM, tá oferecendo pra amiga Ivete, também pra toda a parentada, né? Diz que estão aí na escuta da Rádio Videira. Um forte abraço, dona Ivete, pra toda a família Duarte, sempre aqui na nossa sintonia. Bom feriado pra vocês também. O Mauri Andrade também do Panassolo tá na nossa audiência. Obrigado, Mauri. Daqui a pouquinho tem Amado Batista.

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0: A Juliana da Cruz do Decarli está participando do sorteio do Supermercado Itália. Obrigado, Juliana, pela participação. Quem está com a gente também é a Maria Helena. Boa tarde, Maria Helena. Nota o nome completo aí, menina. O Tiago Fabrício do bairro SESI também está na nossa sintonia. Boa tarde. O Estevan Charles Tragancin tá mandando um abraço aqui para todos os ouvintes. A Jéssica Daniele tá participando também do sorteio da nossa programação. A Isabel Antunes de Lima do Decarli. Boa tarde, dona Isabel. Daqui a pouquinho a gente vai tocar o tempo, não espera ninguém. O Eliezer tá aí na nossa sintonia, a dona Eliezer Maria Qualhoto, olha aí, ó, do Santa Teresa, respondeu aqui, ó, Supermercado Itália, no coração de Videira. A Ivanice Klein, do Floresta, também tá ligada com a gente, boa tarde, Ivanice. O João Vitoriano, boa tarde, Supermercado Itália, respondeu aqui, ó, também a dona Cecília Dalmolin, boa tarde, Cecília. A Juscelia Lima de Cerqueira também aí tá na sintonia. Mandou até foto aqui do Itália. Olha aí! O José Ari da Silva também está na nossa sintonia. Muito obrigado, seu José. A Marilene Zanon do Alto da Boa Vista tá sintonizada. Obrigado. A Ediane dos Santos Leal também participando com a gente. Obrigado, Ediane.
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2: Boa tarde.
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2: A Bernadette Siebauer tá aqui na nossa sintonia, tá participando do sorteio também, pedindo música. O Charles Grigolo também na audiência. O Hélio Manente, turma aí da Linden Tour. Estão no batente hoje, é feriado, mas a galera não para de jeito nenhum, né? Supermercado Itália é o mais barato. Já tá participando do sorteio, Hélio. O Arno Virgutz, é isso, né? Tá aí na nossa sintonia. Obrigado pela audiência. Já vai participando aqui do sorteio do Itália. A dona Leonilda Siqueira, de Rio das Antas, também tá sintonizada com a gente. Obrigado, dona Leonilda. A Simone Ramos, aqui do Floresta, nossa vizinha. Um beijão, Simone. A Vanessa de Oliveira, lá do Passo da Felicidade, também sabe, né? Que o Supermercado Itália é o mais barato. A Irene Zago Cividini, da Linha Paulina. Alô, Linha Paulina. Um abraço aí pra toda a turma. Especial lá pra tia Anaí. Toda a família Vígolo estão na sintonia, né? E a Irene não mexe no rádio, né? No, de jeito nenhum. Beijão pra você, viu, Irene? Obrigado pela participação. Quem tá aqui com a gente também, deixa eu ver. O Gilson Burgarditi. Obrigado, Gilson. É o Supermercado Itália mais barato. A dona Maria dos Santos, do Rio das Pedras, também tá sintonizada. Um forte abraço. O Marcos Maciel, a turma aí da vizinhança. Tá mandando música aqui pra amiga Alessi, que tá visitando aí, né? A família toda, tão passeando hoje. Forte abraço pra vocês. Obrigado, Marcos, pela companhia, já tá no sorteio. A Maria Salete Ogliari, do Rio das Pedras, também tá na audiência. A Suzane Perazzoli. Alô, Suzane, obrigado pela companhia. A Mari Helena Zucco tá no sorteio. Um beijão, Mari. O Edson Cordeiro também tá participando. Forte abraço. A Saletinha aí da Master São Roque também tá pedindo música. Tá mandando um abraço aqui pra Salete, pro Tiago, toda a família Fabrício que estão na sintonia. Um abraço aí pra vocês da Salete Bridge, lá da Master. A Fabiana Zimmermann também tá participando com a gente. Boa tarde, Fabiana. Dona Amélia Toneta Zago também na audiência. Obrigado pela companhia.

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16: Horas 28 minutos. Chegando mais participação.

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1: O Alexandro Farias, do Rio das Pedras, está na nossa audiência. Obrigado, Alexandro. Já está participando do sorteio. O Juliano Barros Rodrigues também respondeu aqui que o supermercado Itália é o mais barato. Tá certa a resposta? A Charlene Zanon tá mandando música pro filho, o Rian. Rian, vamos combinar aqui que depois, no próximo bloco, nós vamos tocar aqui a música que a mamãe pediu, tá bom? O Jair Batista Nunes, do Cetreve, também está na nossa audiência. Boa tarde, seu Jair. O Joelmir Cividini. Turma aí de Omerê, obrigado pela companhia, Joelmir. O Anildo Gonçalves também está sintonizado com a gente. Forte abraço. A dona Adelina Bride está terminando de passar roupa, né? Na companhia da Rádio Videira, mas que chique. Você que tá aí dando aquela geral aí na casa, um forte abraço, né? Capricho, começar a semana tudo organizado é outra história, né? A Roseli Batista também tá sintonizada com a gente, a Veronice Rigo também respondeu, supermercado Itália mais barato. O Jorge Alves Batista também tá participando do sorteio, a dona Bernardete Balestrin tá esperta aí, né, Bernardete? A turma aí de Pinheiro Preto, como é que vai? Um forte abraço para todos os operadores de máquina, né? Seu Valmir Gonçalves está ligado todo dia e tá mandando música também para toda a família. A Jessi Colombo também está na audiência. Boa tarde, Jessi!

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1: 15 horas 33 minutos. A Silmara também tá aí na nossa sintonia. Boa tarde, Silmara. É o supermercado Itália mais barato. Já tá no sorteio a Silmara Caetano Alves. Pessoal aí do Tamanduá, tudo bem com vocês? A Vilce Gaio tá na nossa sintonia, o José da Silva também participando aqui do sorteio, o Valdemir Balestrin também pediu música e respondeu, supermercado Itália é o mais barato. O Gotardo De Biasi também está aqui na nossa sintonia, boa tarde, seu Gotardo. A Cleusa de Fátima Pontes, turma aí de Ipomeia, tudo bem? Forte abraço para vocês. Quem está aqui com a gente também na audiência é a Suzana Araldi. Um beijão, Suzana! O Luciano também está aí na sintonia. Tô pagando a dívida agora, né? Senão não tem mais aquela história de janta, né? Um forte abraço para a Suzana, Luciano. São nossos amigos sempre aqui na sintonia da Rádio Videira.
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0: Advideira, agora 15 horas 38 minuotos.
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6: 15:45.
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6: A Isabel Pauletti tá na nossa sintonia. Boa tarde, Isabel. Já tá no sorteio. O Diogo Xavier Ribeiro também tá prestigiando a gente aqui na 88.5. Obrigado, Diogo. A turma aí da linha Farroupilha, Cláudia Seco Bresciani, também tá ligada. Aqui, a Maria Gabriele Vieira também está na nossa sintonia. Boa tarde, Maria Gabriele. A Dayana Vieira também está na sintonia. Família todinha, né? A dona Inês Leisman Triques, de Pinheiro Preto. Alô, Pinheiro Preto. Estão sabendo aqui que o Itália é o mais barato. Tá certa a resposta? A Simone Baruncelo também tá na audiência. Obrigado, Simone. A Bernardete Baldiceira, da linha Farroupilha, também respondeu. Supermercado Itália. O Luiz Milani, boa tarde, seu Luiz. Anice Borgio, boa tarde, dona Anice. A turma aí que pediu música aqui, ó, tudo num celular só. Gente, é cadastrado o número do celular. Então, somente o proprietário do celular tem autorização para fazer a retirada do prêmio quando sorteado, tá certo? Então, é importante que cada pessoa, cada ouvinte, mande mensagem com o seu número oficial, tá certo? Presta atenção aí nesse para organizar a família toda aí para validar o sorteio, tá bom? A Charlene Zanon tá pedindo música e mandando aqui pro filho Rian. Alô, Rian! Obrigado pela audiência. Tá todo dia junto com a Rádio Videira, ouvindo a programação junto com a família.
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1: 16 horas 11 minutos. 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O Jonathan Olivo da Cunha tá aqui na nossa sintonia. Boa tarde, Jonathan. A dona Clarice Colombo Pagno também tá na sintonia. A Kathleen Eduarda de Brito participando com a gente respondeu aqui que o Supermercado Itália é o mais barato. Sebastião de Almeida do Decarli também tá ligado com a gente. Boa tarde, Sebastião. A dona Noeli Fiorelli da linha Campina Bela. Obrigado pela companhia, Noeli. Angélica dos Santos. Alô, dona Angélica. Tudo certo? Aqui tá tudo bem. Já tá no sorteio, né? A dona Marinês Corso também tá sintonizada, tá mandando abraço pra você também, menina. A Fabiane Bresolin tá na sintonia. A Genesi Milani tá sintonizada, um forte abraço, dona Genesi, obrigado.

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4: Agora 16:24. Tá chegando por aqui o Jairo. Boa tarde, Jairo.
5: Olá, muito boa tarde, minha amiga Araceli Tomasi. Boa tarde pra você que tá ligado na videira, feriadão, que tá limpando o jardim, dando ajeitado na casa, né? Eita, tá trabalhando, tá que nem nós. Então,
4: tem
5: aí,
4: boa.
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4: Valeu, Zairo. Um forte abraço pra toda a equipe do Itália. E olha só, R$150 em Vale Compras. Sorteio daqui a pouquinho no final do nosso programa. Tá valendo! 80!

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2: 16 horas 39 minutos. O Adrian Felipe de Andrade está lá no loteamento do Alto da Boa Vista nos ouvindo. Obrigado, Adrian. Respondeu aqui, ó, Supermercado Itália. A Angélica da Silva, da linha Rui Rio das Pedras, também tá ligada. Quem mais? William Triques, que foi lá conferir o Calmon, né? Olha só, deu boa então o matinê ontem. Forte abraço aí pra galera, né? A Marinês Zago Toneta também tá na nossa sintonia. Obrigado, Marinês. A Maria Aparecida Trindade Zago também respondeu. Supermercado Itália, tá certa a resposta.
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16 horas 43 minutos. Foi perdido carteira contendo todos os documentos em nome de Tadeu Pivotto. Por gentileza, se caso você tenha encontrado ou for encontrar, nos avise aqui na rádio. Vamos atendendo aqui as últimas participações de hoje. Daqui a pouquinho já saiu o resultado.

0: Do sorteio. A Gorete do Santa Teresa tá aí na nossa sintonia. Boa tarde, dona Gorete. Quem tá participando também é a dona Laurinda Ventura. Um forte abraço, dona Laurinda. Tá participando aqui também o Supermercado Itália, o mais barato, né? A dona Rainilda Trem tá na sintonia, respondeu também, tá certa a resposta. A dona Lucimar Comerlato Moldenhaue tá lá no Morada do Sol conferindo a programação da Rádio Videira. Um beijo, dona Lucimar. E as participações neste momento estão encerradas, daqui a pouquinho o resultado do sorteio.
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0: Claudecir José Adada chegou aqui bem na hora, né? Um abraço, seu Claudecir.

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14: 16 horas e 53 minutos e tá aqui o resultado do sorteio, hein?

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1: Confere seu número aí do WhatsApp. Final do telefone 1787. 1787. Juliana da Cruz, você foi a ganhadora do Vale Compras no valor de R$150 do Supermercado Itália. Daqui a pouquinho vai receber a mensagem de confirmação. Siga as orientações e retire o seu prêmio. E se você não ganhou hoje, fica ligado aqui na Rádio Videira. No decorrer da semana tem mais sorteio pra você. O Show da Tarde volta amanhã, a partir das 13h30. Estarei aqui com você, junto com a Higiclass, Supermercado Itália, Placídio e Doutor Hérnia. Uma ótima noite de segunda-feira e até amanhã. Na sequência, tem o Entardecer no Sertão.

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Muito boa tarde, meus amigos. Estamos chegando aqui na Videira com mais um programa nosso Entardecer no Sertão. Hoje, 7 de setembro, é a independência do Brasil. Estamos aí, né, com o nosso programa, o nosso Entardecer no Sertão, aqui no feriadão. Abraçando você que está aí ligado com a gente em toda a região. Finalzão de tarde, a música sertaneja, né, para você matar a saudade e recordar com a gente aqui na Videira. De um artigo até às 19 horas. E com a gente está o Itália Tacadista, Grupo do Bem, o Dono Top, especialidade para os altivos, Total Esporte e Lojas Agropecuária da Cooper, viu? É isso aí, aquele abraço pros amigos aí do centro da cidade. Alô, povo aí do interior, brigadão pela companhia. O pessoal também ligado com a gente, muito vizinho. É, onde quer que você esteja sintonizado, ligado com a gente, o nosso muito obrigado. É o nosso programa, o nosso Entardecer no Sertão. Começamos com a moda sertaneja, Zé de Camargo e Luciano, Sem Medo de Ser Feliz.

0: 5 e 18.
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O nosso programa aqui segue, a música não para por aqui. Jean Giovanni chegando no nosso entardecer no sertão.

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1: Um bom finalzão de tarde pra vocês, obrigado pela companhia, ligado na vida, ligado na boa, ligado aqui no nosso programa, o Entardecer no Sertão. 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
14: Um abraço para você que tá ligado com a gente. Muito obrigado pela companhia, né? Os amigos na sintonia curtindo aqui o finalzão de tarde, curtindo o nosso Entardecer no Sertão, que tem oferecimento da Especialidade Aparelhos Auditivos. 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

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É isso aí, né? Vamos seguir com o programa, abraçando você que tá aí na sintonia, finalzão de tarde, feriadão, mas tem muita gente na lida aí, né? Uns tirando leite, né? Outros aí na rodagem, enfim, é o povo trabalhando aí, né? E curtindo a nossa programação, você que tá aí, né? De folga, né? Curtindo o feriadão, ou feriadão, hein? Eita, mas amanhã é terça-feira, dia de voltar pra lida aí, né, gente? Então, vamos aí, né? Lembrar que amanhã é terça-feira com carne e segunda, mas é dia de voltar pra lida aí, tá bom? Vamos trazer mais música aqui na Videira Canta, Milionário Zé Rico.

0: 5h47.
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8: O nosso programa que vai até às 19 horas segue aqui com o melhor da música pra você. Aquele abraço pra todo esse povão, gente boa. 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Seguimos com o nosso programa, lembrando a todos que teremos aí, né, isso, o pessoal que se inscreveu para a grande final aí do concurso da Cuca. Só lembrando a todos então que na sexta-feira teremos aí a semifinal aí do concurso da Cuca aí, né, isso, são 10 cucas aí que foram selecionadas e com certeza a melhor cuca vai ser aí premiado. O pessoal vai provar, vai, né, saborear deliciosas cucas. Tenho certeza que vai ser uma missão muito difícil para o jurado, mas alguém tem que sair vencedor aí, né, gente? Então não esqueça também que temos aí a Expo Videira, estão todos convidados, tem vários shows aí, começa na quinta-feira, estaremos lá com a estrutura completa aí das 3 rádios, né, Rádio Videira, Rádio Vitória, também da Rádio V, né, estarão fazendo a cobertura da Expo Videira 2026, estão todos convidados, vai ficar muito bonito, o parque foi aí, né, foi ampliado, né, para atender aí o pessoal que vai se divertir, vai lá assistir o show, saborear aí comidas, bebidas, enfim, né, vai ser um grande show aí, com certeza, o pessoal tudo na expectativa, a criançada aí para o show da Ana Castelo no domingo então, né, gente, isso. Vamos seguindo com o nosso programa, tem o César e Paulinho cantando.
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1: Olá, meu irmão, minha irmã, meu amigo, minha amiga, que bom estarmos juntos nesta segunda-feira, bom demais, tá aqui juntinho com você, com sua família, nesse feriado, mais um momento de buscarmos a força de Deus para continuarmos a nossa missão, sempre pensando no bem da humanidade, da sociedade, né, isso, que o nosso país continue crescendo, evoluindo, que as pessoas sempre com muita prudência, que a história de hoje, eu quero acolher você, sua família, onde quer que você esteja, dizendo assim: o anjo do Senhor anunciou a Maria e ela concebeu do Espírito Santo, eis aqui a serva do Senhor, faça-se em mim segundo a vossa palavra. O verbo se fez carne e habitou entre nós. Na história da vida de hoje, eu quero falar para você, prudência. Segundo São Tomás de Aquino, a prudência é a virtude soberanamente necessária à vida humana, pois ela é que leva o ser humano a prever e evitar erros e os perigos. A pessoa prudente sabe prontamente, seguramente, o que convém dizer, fazer nas diversas circunstâncias da vida. O Senhor nos diz: meu filho, não escape estas coisas dos teus olhos, conserva a prudência e o conselho. Provérbio 3:21. Pois o homem sagaz discerne os seus passos. Provérbio 14:15. A prudência é um dom e uma santificação que nos faz viver sob a orientação do Espírito Santo. Prudência não é medo, é discernimento. Essa é uma virtude que nos dá a capacidade de saber o que deve ser feito para alcançarmos um bom resultado, incluindo quanto e como realizamos. Ela nos leva a agir com cautela.

0: de forma justa e ponderada. É, meu irmão, minha irmã, meu amigo, minha amiga, prudência, prudência. Olha só, a prudência é a virtude soberanamente necessária à vida humana. A pessoa prudente, ela realmente faz realmente os cálculos, ela realmente vê se convém ou não convém, aquele momento, aquela circunstância. São passos que nós vamos dando para viver uma vida mais assertiva, melhor, na nossa convivência, no nosso trabalho, nos nossos negócios. Mas o mais importante de tudo isso é pedir a orientação do Espírito Santo. Meu filho, não escape estas coisas dos teus olhos. Conserva a prudência e o conselho. O homem sagaz discerne os seus passos. O homem inteligente discerne o caminho que ele vai percorrer. E aí ele não entra em confusão, não vai ter arrependimentos. Ele vai seguir um caminho bonito e, certeza, muito feliz. Permita a prudência, nos leva aonde? A agir com cautela, sem medo e realmente buscando o caminho que nos traz a plena realização. Seja uma pessoa prudente.
1: Quero assim te colocar nos braços desta mãe, com muito carinho, nesse início de semana, dizendo: ó minha senhora, ó minha mãe, eu me ofereço toda a vós em prova do meu amor para convosco, e vos consagro hoje e sempre meus olhos, meus ouvidos, minha boca, meu coração, inteiramente todo o meu ser, porque assim sou vosso, ó incomparável mãe. Guardai-me, defendei-me como bem e propriedade vossa. Sou todo vosso, Maria, sede minha mestra de vida, com Cristo e para Cristo. Amém. Ave Maria, cheia de graça, o Senhor é convosco. Bendita sois vós entre as mulheres, e bendito é o fruto do vosso ventre, Jesus. Santa Maria, Mãe de Deus, rogai por nós, pecadores, agora e na hora de nossa morte. Amém. Pela intercessão de Nossa Mãe Maria, Deus derrame suas bênçãos sobre você e sua família. Em nome do Pai, do Filho e do Espírito Santo. Amém.
0: Obrigado, meus irmãos. Obrigado, minhas irmãs. Um beijo no coração de todos. Fiquem todos na proteção divina. Nos encontraremos aqui, rezando com você e por você.
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4: Vamos assim com o nosso programa, finalzão de tarde na Videira, o nosso Interessante Sertão já ficou na companhia do Padre Jair, e a gente fala para vocês aqui da Total Esporte. 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O finalzão de tarde, o nosso entardecer no sertão aqui na Videira, tem Alain Aladim cantando.
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0: 6:18.
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11: Obrigado pela companhia, você que tá ligado com a gente, curtindo aqui o nosso Entardecer no Sertão. Aí, o pessoal curtiu aí o feriadão. Amanhã, terça-feira, todo mundo volta a trabalhar aí, né, meu povo? Isso, tem gente que tá desde sexta-feira, né? Parou, voltou só, né? Volta a trabalhar essa manhã, então curtiu bem o feriado, né? Só falta chegar cansado no serviço agora, né? Ei, mas tô cansado aí, né? Eita, o feriadão foi puxado então, hein? 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A música não para aqui no nosso final de tarde, tem Lourenço Lorival chegando.

0: 6:35.
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6: Obrigado pela companhia, você que está ligado com a gente. A noite que vem chegando, meu povo, é o nosso Entardecer no Sertão. Aí no feriadão de 7 de setembro, estamos aí na sua companhia com muita música. A música sertaneja, sertanejão, classe A do rádio, para você que está ligado com a gente, acompanhando a nossa programação, então, né? Vamos trazendo mais música, tem mais chegando, João Bosco e Vinícius.

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1: Beleza, meus amigos, chegando ao final aí de mais um programa, eu volto amanhã a partir das 6 horas com o nosso Alvorada Sertanejo e amanhã à tarde aqui no Entardecer no Sertão. 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Muito obrigado a todos que ficaram na sintonia e vai chegando as últimas de hoje. Até mais, tchau, tchau.

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1: Irmão, que faculdade você faz, companheiro?
3: Essa é a dificuldade, né? Vamos voltar lá atrás.

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1: Existe uma teoria que se chama 90-10, onde uma pessoa tem 90% daquilo que você procura em alguém, só que você foca naqueles 10% que falta. Aí você sai pra rua, se aventura, e realmente você encontra aqueles 10%, mas não se deu conta que perdeu os 90%.

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